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1: Boa noite. Amanhã ainda tem negativo na Baixada. Provavelmente entre 0 e menos 3 na Baixada, um pouco mais, um pouco menos. E à tarde sobe a temperatura e fica aí na casa dos 18 graus. Tempo bom. Na quarta-feira também pode ter algum pontão negativo, mas mais por ali entre 0 e 3 graus. E à tarde pode chegar ao passar dos 20 graus. Começa a ter alguma chance de chuva entre a tarde e a noite, chuva ou trovada. Na quinta-feira, o frio já fica mais dentro do padrão, pode até passar dos 20 graus a máxima, e a mínima já fica aí num patamar mais confortável, né? Já teremos mínimas aí perto, acima de 8, 11 graus, já dá uma boa subida. Na sexta também, está indicando chuva. Quinta e sexta não dá para descartar chuva, trovada, período de melhora, fica um tempo bem variável. Provavelmente, no sábado e domingo também, teremos condições de tempo com instabilidade, mas mais frio. Volta a fazer frio no fim de semana. Então, calorzinho ali na quarta tarde, quinta e sexta. E entre quarta e fim de semana, principalmente sábado, tem condição de chuva, trovada e períodos de melhora. Da Climatel, Ronaldo.

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1: Aldaí Playboy. Tamo junto, safadão. Eu não vi sozinho, não, hein?
2: O moleque do sítio chegou, hein, fio?
1: E aí, Kevin?

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1: Mas mesmo assim vocês são dona desse estranho reino.

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13: 10:32.

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11: 10:42.
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8: 11 horas. 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
11: 11:44.
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0: novo sucesso no Sul. A galera lá em cima também, ó, mais forte, mais forte.
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0: Marina. Essa nós gravamos em...
1: É que eu tava... Eu tô sem...
0: Ah, eu já ia dar uma bola fora, eu ia errar.
1: 2007.
0: 2007. Essa é uma versão do Roupa Nova, de um clássico que a gente fez. E essa versão nossa foi pra novela Cobras e Lagartos, da TV Globo, que foi uma oportunidade linda que a gente teve. Olha só.

0: Muito obrigado.
1: Obrigado.
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1: E eu quero convidá-los pra gente cantar, pra gente ter isso aí registrado, pra gente perpetuar essa música. Pode ser?
2: E você vai cantar junto?
1: Com certeza.
2: Então tá bom.
1: É nós.
2: Então tá. Eu quero ver o dueto seu e do Creone também.
1: É o último adeus pra nós.
2: Nossa. Olá.
1: Espero que não seja de verdade.
2: Não,
1: Senhora!
2: Não,
1: último adeus!

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0: Kleber Cássio. Quanta alegria sente quando alguém nos recebe. Bom dia, 5:02 em São Joaquim.
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0: Alô, São Joaquim, cidade interior. Alô, Santa Catarina, Paraná, Rio Grande do Sul. Alô, heróis da madrugada, bom dia. Bom dia, onde quer que você esteja, onde quer que esteja chegando a nossa comunicação. A partir de agora, pela sua 104.1 Nevasca FM, você confere o programa Batendo Estrevo. Edição dessa terça-feira, dia 8 de setembro de 2026. Hoje, Dia Internacional da Alfabetização. Tempo, temperatura. Nós estamos aí com 4 graus. O que aponta aqui? Bem gelado aí fora. Umidade relativa do ar 93%, vento soprando a 10 km horário. Vento gelado. O melhor da música tradicionalista, regionalista, nativista, música gaúcha imperando nas ondas 104.1 Nevasca FM a partir de agora. Informativos jornalísticos. Previsão do tempo. O recado dos nossos valiosíssimos anunciantes, é claro, sua valiosíssima participação. 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Bom dia.

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1: Em São Joaquim, 5:10, confira as primeiras manchetes, as primeiras notícias desta manhã no Giro de Notícias.
2: Olá, este é o Giro de Notícias, eu sou o Alan Barbosa e você acompanha os destaques do momento. O ministro do Supremo Tribunal Federal, André Mendonça, liberou para julgamento em plenário o relatório da Polícia Federal das conversas entre Daniel Vorcaro e Alexandre de Moraes. Caberá ao presidente da corte, ministro Edson Fachin, deliberar a data e se a discussão será aberta ou pública. Mendonça liberou o sigilo do caso na semana passada. O policial militar de São Paulo, Vinícius Costa Silva, foi preso nesta segunda-feira, investigado por participação no assassinato da esposa, Larissa Morata, de 29 anos. O crime aconteceu em Embu das Artes. A radiologista foi encontrada morta no banheiro de casa no domingo, com um tiro na cabeça. A versão de que ela tenha tirado a própria vida está quase descartada pela Polícia Civil. No Rio de Janeiro, a polícia investiga o caso de uma adolescente de 15 anos que pulou de um carro em movimento para escapar de um sequestro quando voltava da escola no Engenho de Dentro. Imagens mostram a menina sendo abordada enquanto caminhava com a mochila nas costas e também quando ela saltou do carro. A garota sofreu ferimentos leves, mas o sequestrador levou a mochila da vítima. Uma greve de trabalhadores fechou a Torre Eiffel nesta segunda-feira. O protesto foi por conta do afastamento de funcionárias mulheres quando o monumento recebia uma delegação hindu. A limitação de interações com mulheres foi um pedido dos visitantes. De acordo com o sindicato, enquanto a delegação passava, foi solicitado que as mulheres deixassem seus postos de trabalho para que homens pudessem ocupar seus lugares. O desfile de 7 de setembro foi interrompido por conta de tiros em Rondônia. Os disparos vieram de um bar na mesma rua onde acontecia o evento na cidade de Candeias do Jamari. Um homem foi atingido pelo tiro e morreu após ser levado para uma unidade de saúde. O suspeito dos disparos é um policial militar da reserva. Ele foi preso após ter fugido do local do crime. O Giro de Notícias é uma produção da agência Rádio Web.
1: Mais notícias, informativos, você confere no próximo bloco. Em São Joaquim, 5:13.
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5:19 em São Joaquim, 5:19. Teles Bertucci, O Tempo e a Vida. Um abraço para dona Francisca, lá no Maranhão. Cedinho, cedinho. Obrigado pela companhia, pela sintonia.

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1: 5:23.

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1: Cinco e trinta em São Joaquim. Informativo jornalístico.
2: Índice Nacional de Pesquisas Espaciais agora possui modelo próprio de previsão do tempo. O sistema foi desenvolvido nos últimos 3 anos e está sendo rodado em Cachoeira Paulista, num supercomputador. De acordo com o Ministério da Ciência, Tecnologia e Inovação, a qualidade das previsões meteorológicas brasileiras agora está no mesmo patamar de precisão de órgãos dos Estados Unidos e da Europa. Chamado de MONAM, Modelo para Previsões de Oceano, Terra e Atmosfera, ele simula o comportamento futuro da atmosfera utilizando equações físicas e dados coletados por satélites, radares e estações meteorológicas. O sistema opera com cobertura global e resolução de 10 quilômetros, com 2 atualizações diárias. É capaz de gerar previsões do tempo altamente confiáveis, com até 11 dias de antecedência. Da Rádio 2, Fabiola Altran.
1: Mais notícias e informativos você confere no próximo bloco.

5:36 em São Joaquim. Canto gaúcho, bugio que eu canto. Você está na melhor do seu rádio, 104.1 Nevasca FM. Aqui o programa Batendo Estrevo, na edição de programas desta manhã de terça-feira, 8 de setembro de 2026. Amigo Valdeci, bom dia, tudo bem, tudo certo? Obrigado aí pela companhia, pela sintonia.

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10: Hora certa, 5:40.

0: Em São Joaquim, 5h48. Informativo jornalístico. Economia.
1: O setor produtivo projeta prejuízos com o fim da chamada taxa das blusinhas. A medida acaba com a cobrança do imposto de importação sobre compras internacionais de até 50 dólares. Para a Confederação Nacional da Indústria, a decisão do governo representa um retrocesso econômico e significa vantagem concedida para empresas estrangeiras. Um estudo apresentado pela entidade estima que o Brasil pode perder 109 mil empregos e deixar de movimentar quase 22 bilhões de reais na produção nacional em 2026. O superintendente de economia da CNI, Márcio Guerra, afirma que a mudança vai dificultar o avanço da indústria brasileira a partir da entrada de grandes volumes de produtos importados.
2: A cada um real que você importa, ele acaba fazendo com que nós deixemos de produzir cerca de R$3. A retirada da taxa das blusinhas coloca em risco não só o faturamento, mas o processo de desenvolvimento do país. É uma opção. Nós queremos manter os empregos dos brasileiros ou nós vamos colocar em risco esses empregos dos brasileiros? Isso acaba tendo impactos fiscais também, uma vez que essa taxa gera uma igualdade de competição, não é benefício, porque fora do país o governo incentiva e reduz os custos da produção. Nós temos aqui o custo do Brasil, então essa taxa vinha para isso. E isso vai acabar impactando também a questão fiscal, onde o governo brasileiro vai perder uma arrecadação justamente num momento crítico, onde tem sido pressionado para a questão do superávit ou déficit fiscal.
1: De acordo com o economista Márcio Guerra, a retirada da taxa de importação afetará diferentes setores.
2: Os setores que têm maior impacto são os setores que estão ancorados nas plataformas digitais, né? Lógico que o setor têxtil, de confecções, a profusão também de vários tipos de materiais que são vendidos faz com que mais setores sejam impactados, né? Hoje você tem equipamentos eletrônicos, produtos de higiene pessoal também estão disponíveis nessas plataformas. Então, à medida que essa condição de concorrência passa a ter essa transformação e você tem cada vez mais setores sendo vítima desse processo de entradas da importação.
1: A Confederação Nacional da Indústria defende que as importações são importantes para aumentar a competitividade, desde que os produtos entrem no Brasil em condições de igualdade. Segundo a CNI, a taxa de 20% criada em 2024 ajudou a preservar mais de 135 mil empregos e quase 20 bilhões de reais na economia brasileira. Agência Rádio Web, produção e reportagem, Valquíria Rios.
0: 5h51 em São Joaquim. Mais notícias no próximo bloco.
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0: 57 em São Joaquim. Ouvemos com os serranos de Nete Pico. Essa aí foi meu amigo Joseli Vieira da Silva. Capitão do Mato, tudo tranquilo. É, seu Capitão do Mato. Ah, falando em Capitão do Mato, ah, atenção, Leguinha, o Leguinha, Capitão do Mato, quer falar contigo, né? Isso aí, ó. Estão ligados, os dois ligados na programação. É, o Capitão do Mato, ele domestica, né? É, Mula Chocra, o cara é um fera, o cara é um fera. Gente boa pra caramba. Vai, olha aqui, quero bater um papo contigo aí. 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
0: Muito bem, tempo, temperatura. Nós vamos aí conferindo com o Ronaldo Coutinho do Prado. Saber como vai se comportar o clima nessas próximas horas em São Joaquim, na nossa região. Ronaldo, bom dia.
2: Bom dia. É, o dia começa frio, mínimas aí entre 0 e 3, 0 e 4 em boa parte, alguns pontuais negativos, caso ali de Bom Jardim, talvez outros. Ainda está baixando a temperatura. À tarde, uns 17, 19 graus. Mais um dia assim, mais para frio, mas com tempo aproveitável. Hora ensolarado, hora com nebulosidade e um pouquinho de vento. Mantém a tendência de tempo mais para bom pela manhã, ainda frio, com alguma geada, entre 0 e 4, 1, 5 graus em alguns pontos. E à tarde passa aí dos 20 graus na quarta, com alguma chance de chuva com ou sem trovada entre a tarde ou a noite. Alguns pontos passam sem, mas considerem com risco. Na quinta tem chuva na madrugada, amanhã pode melhorar à tarde e já fica mais quentinho, passa dos 20 e não baixa muito de 10. Na sexta teremos chuva ao longo do dia com períodos de melhora. Em relação à quinta é mais arriscado a sexta-feira e a temperatura cai um pouco, talvez não chegue a 20 a máxima. No sábado, alguma chuvinha na madrugada, início da manhã, já fica mais frio, pode ficar aí entre 5 e 8 graus e não passa muito dos 15, 17. No domingo fica mais frio, provavelmente com geada, não passa muito de 12, 15 graus, talvez alguma garoa, algum chuvisco final do dia à noite, principalmente na direção da serra. É um fim de semana mais para frio. Semana que vem também. Começa com frio ali na segunda-feira, provavelmente com geada na segunda e, a princípio, tempo seco. Ainda está um pouco indefinido a semana que vem. Da Climatera, Ronaldo Coutinho.
0: Ok, Ronaldo, obrigado pelos informativos e até um próximo contato. Conferimos previsão do tempo. Hora certa em São Joaquim, pontualmente 6 da manhã.
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0: Hora certa, 6:05. 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

0: 6h13 em São Joaquim. Confira os indicadores agropecuários.
1: Indicadores agropecuários com Diego Brião. Soja.
2: Os contratos futuros com vencimento em setembro registraram queda nos Estados Unidos na sexta-feira. Na Bolsa de Chicago, a cotação era de US$12,93 por bushel. Valores no mercado físico, no Brasil, por saca de 60 quilos. Estado do Mato Grosso, cidade de Rondonópolis, R$144,30. Bahia, região oeste, R$144,75. E Rio Grande do Sul, Nonoais, R$138.
1: Boi gordo.
2: Em São Paulo, na B3, os contratos com vencimento em setembro eram negociados ao final da sexta a R$358,90 por arroba. Houve elevação de 0,25% no dia. Boi à vista no Mato Grosso, em Cuiabá, R$321,30 por arroba.
1: Café.
2: Os contratos futuros de café arábica com entrega prevista para setembro terminaram a sexta em Nova York, nos Estados Unidos, em queda. A cotação era de R$2.196,06 por saca de 60 quilos. No Brasil, no mercado físico, valores do café arábica tipo 6 por saca de 60 quilos. Minas Gerais, Varginha, R$1.720 e São Paulo, Franca, R$1.700.
1: Milho.
2: Valores no mercado físico, por saca de 60 quilos. Paraná, Marechal Cândido Rondon, R$58. Valor em estabilidade na comparação com a cotação anterior. E Goiás, Rio Verde, R$61, também em estabilidade.
1: Trigo.
2: Valores no mercado físico, por saca. Rio Grande do Sul, Nonoais, R$70 em estabilidade. E Paraná, Marechal Cândido Rondon, R$78 em elevação.
1: Cana-de-açúcar.
2: Os contratos futuros de açúcar com entrega prevista para outubro terminaram a sexta em Nova York em estabilidade. A cotação era de US$18,07 por libra peso. No Brasil, em São Paulo, a saca de 50 quilos de açúcar cristal fechou o dia cotada a R$116,79 em elevação.
1: Feijão.
2: Preço médio, por saca, no atacado no Paraná. Feijão carioca, tipo 1, R$274,27 em estabilidade. E feijão preto, tipo 1, R$199,31 também em estabilidade.
1: Arroz.
2: Valores no mercado físico, por saca de 50 quilos. Rio Grande do Sul, média estadual, R$80 em estabilidade. E Santa Catarina, Rio do Sul, R$70 também em estabilidade.
1: Indicadores agropecuários, um conteúdo do Grupo Rádio Web. Informação que amplifica conexões.
0: Mais informativos no próximo bloco, em São Joaquim, 6:17.
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0: 6h21 em São Joaquim. Conferimos com o Parque Avenida Genete de Fronteira. Bom dia, meu amigo Pipia, tudo bem?
1: Bom dia, meu amigo Aguinaldo, Pipia, direto de Boletim da Serra, que não toca em pano, eu tô de Mineiro, esse carro já tocou. Toca outra qualquer, oferecendo para todo o pessoal de Boletim, todo soro aqui, especialmente para você, especialmente para todo o pessoal que estiver escutando a Ana Vasca, especialmente lá pro meu amigo Goleno, lá da Mantiquira. E que Deus abençoe todos vocês e todos nós, direto do Jardim da Serra, porque falando que eu me desligo.
0: Valeu, Pipi, obrigado pela companhia, pela sintonia. Daqui a pouquinho nós vamos curtir a música. Valeu. 6h22, bom dia.
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6: 4 graus, temperatura, umidade relativa do ar em 93%, vento soprando a 10 quilômetros horários.
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6: 6:27.

0: Em São Joaquim, 6:35. Confira o Giro Rural.
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2: Eu sou Humberto Ferretti e esse é o Giro Rural. O Brasil abateu no segundo trimestre, portanto, entre abril e junho, mais de 10 milhões e 700 mil cabeças de gado. Os dados foram divulgados pelo IBGE e representam uma alta de 1,3% na comparação com o mesmo período do ano passado. O resultado também melhorou em relação ao primeiro trimestre de 2026. A produção de carcaça bovina cresceu ainda mais, 3% para mais de 2 milhões 760 mil toneladas. A safra brasileira de milho será pouca coisa maior no ciclo 25-26. Dados da Conab apontam uma alta de 1,3% para quase 143 milhões de toneladas na soma de todas as colheitas. A área de cultivo até deve crescer e passar de 22 milhões de hectares. Porém, com um clima não tão favorável, o rendimento das lavouras pode encolher 2% para 6 toneladas e 300 quilos. Depois de fechar o mês de agosto em alta, o preço do trigo se manteve firme nos últimos dias. A tonelada foi vendida a cerca de R$ 1.450 no Paraná e em torno de R$ 1.350 no Rio Grande do Sul. Os números foram divulgados pelo CPEA e apontam um aumento mesmo em época de safra. Primeiro porque a tendência é que a colheita seja menor. Segundo, por causa dos conflitos entre Rússia e Ucrânia na região do Mar Negro, que prejudicam o escoamento do trigo e reduzem a oferta.
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0: Hora certa, 6:37. Mais notícias no próximo bloco.
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0: Alô, meu amigo Antônio Santos, bom dia, tudo certo?
5: Bom dia, Tio Guinas, bom dia, tudo bem? Vamos pegar que tá na hora, Tio Guinas, mexemos, Tio Guina.
0: Ô,
5: Tio Guina, manda uma música aí pro Rogério, lá de Florianópolis, aí o Adílio aí, que estão dormindo aqui em casa, aqui daqui um pouco, rumo a Florianópolis, beleza?
0: Então.
5: Um abraço e uma música aí, a Pilchas do Negro, fazendo favor, tá? Oferecer pra eles aí, que daqui um pouco estão pegando a estrada, perto do meio-dia.
0: Tá, beleza, Jotero. Obrigado pela companhia, pela sintonia. Vamos curtir, sim, com certeza. Um abraço também pro lá no Rio Capivaras, Bom Jardim da Serra, pro Juninho Antônio Padilha. A música aí com o Parque Veto chegando no pedaço. Obrigado por atendido e bora trabalhar. É isso aí. O negócio é trabalhar. Um abraço, Juninho. Obrigado pela companhia, pela sintonia.

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12: Hora certa. 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
1: 6:47.

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1: 151, ouvimos com Porca Véia, tá chegando no pedaço.
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1: Tempo, temperatura com Ronaldo Coutinho do Prado. Ronaldo, bom dia.
2: Bom dia. É, o dia começa frio, mínimas aí entre 0 e 3, 0 e 4 em boa parte, alguns pontuais negativos, caso ali de Bom Jardim, talvez outros. Ainda está baixando a temperatura. À tarde, uns 17, 19 graus. Mais um dia assim, mais para frio, mas com tempo aproveitável. Hora ensolarado, hora com nebulosidade e um pouquinho de vento. Mantém a tendência de tempo mais para bom pela manhã, ainda frio, com alguma geada, entre 0 e 4, 1, 5 graus em alguns pontos. E à tarde passa aí dos 20 graus na quarta, com alguma chance de chuva com ou sem trovada entre a tarde ou a noite. Alguns pontos passam sem, mas considerem com risco. Na quinta tem chuva na madrugada, amanhã pode melhorar à tarde e já fica mais quentinho, passa dos 20 e não baixa muito de 10. Na sexta teremos chuva ao longo do dia com período de melhora. Em relação à quinta é mais arriscado a sexta-feira. E a temperatura cai um pouco, talvez não chegue a 20 a máxima. No sábado, alguma chuvinha na madrugada, início da manhã, já fica mais frio, pode ficar aí entre 5 e 8 graus e não passa muito dos 15, 17. No domingo fica mais frio, provavelmente com geada, não passa muito de 12, 15 graus, talvez alguma garoa, algum chuvisco final do dia à noite, principalmente na direção da serra. É um fim de semana mais para frio. Semana que vem também, começa com frio ali na segunda-feira, provavelmente com geada na segunda e a princípio tempo seco. Ainda está um pouco indefinido a semana que vem. Da Climatera, Ronaldo Coutinho.
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0: 6h59 em São Joaquim. Em instantes, horário eleitoral gratuito.
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23: 7:25. 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Retornamos com nossa programação normal.
24: Márcio Correia, vamos cantar uma vaneira velha de respeito, de fundamento?
25: Só se for agora, Alberto Frizo.
24: Então é.

0: 7:30 em São Joaquim. Conferimos com os mateadores, participação especial de Márcio Correia, Vaneira de Respeito. Fala, meu amigo Aurélio Chaves, bom dia.
1: Bom dia, Aguinaldo Pinto, tudo certo?
0: Tudo bem, graças
1: hoje
0: a Deus.
1: Hoje eu queria aquela do Dote Laranjeira. Beleza, meu amigo?
0: Opa!
1: Dote abraço, fica com Deus, tudo de bom.
0: Valeu, daqui a pouquinho vamos curtir aí. Ora, atenção para esse comunicado. Precisa-se de casal para trabalhar em fazenda em Amaruí, próximo à cidade de Tubarão. Interessados, entrar em contato através do 47 992610189. Atenção, olha, precisa de um casal para trabalhar em fazenda em Amaruí, próximo à cidade de Tubarão. Interessados, então entrar em contato no 47 992610189.

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21: 4 graus, temperatura, umidade relativa do ar em 91%, vento soprando a 10 quilômetros horários.
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21: 7:36.

Arte Laranjeira. Alô, meu amigo Alexandre Melo, tudo bem, tudo tranquilo? Bom dia, meu Aguinaldo, tudo certo? Toca para nós, Perfume de China. Continuamos a semana, já que não temos feriado, temos que continuar trabalhando, é assim, para criar minhas crianças, mas indo rindo com força, muita fé, alguns perrengues, mas sempre acreditando que um dia eles terão um futuro melhor. É assim. Porque eu gosto do que faço, espero que eles encontrem também um caminho, né, também, que também gostem, pois a pior coisa é tu ter que ser obrigado a fazer o que não gosta, né, apenas para sobreviver. É terrível, isso é horrível. Abração, amigo Alexandre Melo, Fundo Butiá, São José Salzente. Daqui a pouquinho vamos curtir. Tá aí a pequena, feliz da vida. Grande abraço aí. Hora certa, 7:40 em São Joaquim.

0: E olha só, atenção para este comunicado. Precisa-se, portanto, de um casal, né, para trabalhar em fazenda em Amaruí, próximo à cidade de Tubarão. Os interessados é manter contato aí no 47 992 61 89. Interessado, então, tá dado aí o recado para você. Eu fiquei de mandar um recado, um abraço aqui pro pessoal. Ah, foi lá pro tio Alípio. Ô, tio Alípio, um abraço, obrigado aí pela companhia e sempre pela sintonia. Tio Célio também lá na paróquia, ligado sempre com a gente. Obrigado, Célio, né? Ligadaço aí com a gente todos os dias aqui na Nevasca FM. O Mendonça, lá no Cruzeiro. Ô, Mendonça, tudo certo? Tudo bem? Então tá bom. O Bicudo, tia Rose, lá na Invernadinha. Aí, obrigado pela companhia, pela sintonia de sempre. 7:42.
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4: Hora certa. 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
5: 7h45 em São Joaquim. Ô Vasconcelos, bom dia.
6: Bom dia, Tchuguinho, né? Passando aqui pra desejar pra nós uma semana abençoada. O Divino Espírito Santo, nos caminhos. Um abraço aí pro Juliano da Rescate, né, Gil? Opa, saúde e paz. É só desejar uma semana abençoada. Amém.
5: Assim seja. Ô, Guilherme.

7h55 em São Joaquim. Ouvimos aí com o Baitaca, né? O Moldão e o Baitaca, a Vanderlei de Duas Notas. E nós vamos aqui encerrando mais uma edição do programa Batendo Estrivo, deixando todos um forte abraço, obrigado pela companhia, pela sintonia e até amanhã, se Deus quiser, a partir aí das 5 da manhã. Muito bem, mas antes de encerrarmos, tem participação aqui, a Rita Maria participando aqui, mandando aquele bom dia. Ô, dona Rita Maria, simplesmente Maria, ali do Monte Carlo, bom dia, tudo bem, tudo certo? Vamos ver aqui, João Apolinário participando aqui com a gente. Aqui é o João Pedro Apolinário, sítio Nossa Senhora Aparecida no painel, quero homenagear minha esposa, dona Beatriz Muniz Apolinário, dona Beatriz. Aniversário hoje, parabéns, paz, saúde e felicidades. Recebendo homenagem aí do meu esposo, também de toda a família. Tá certo, então. Primeiro a música aí, a música é Chiquita. Vamos ver se vai dar tempo de rodar. Vou tentar aqui, né? Vou tentar. Mas, de qualquer forma, está homenageada aí, dona Beatriz Muniz Apolinário, pelo seu aniversário no dia de hoje. A gente vai no encerramento aí a música. Nós vamos a mensagem do dia, encerrando o nosso programa. Bom, encerrando mais um dia e nos resta apenas, né, agradecer por mais esse dia, por mais essa oportunidade, né? Você acordou? Agradeço. Confie que o melhor pode acontecer na sua vida. Portanto, nenhum problema é maior que o Deus que nos acompanha, que te acompanha, não importa o que enfrenta. Dívidas, doenças, solidão, Deus está do seu lado, persevere, não ceda ao destino. A esperança é o sol que nasce todos os dias. Inclusive, hoje, a fé é a luz que não se apaga. Siga com otimismo. O bem que você faz, retorna para você. Bom dia. E com Deus. Estando com Deus, o resto a gente conquista com Ele. Em instantes, Sul da Manhã com Cris Soto.

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2: Opa! E aí, tudo bem? Tudo certinho com você? Muito bom dia! Manhã de terça-feira com o sol, e eu tô chegando pra te fazer companhia. Eu sou Cris Soutos. Vamos juntos até o meio-dia com muita música, informação, fofoca do seu artista e, claro, você melhor ouvinte desse mundo participando aqui. Hoje, dia 8 de setembro de 2026, pós-feriado. Hoje é dia internacional da alfabetização. Temperatura nesse momento, 7 graus. Umidade relativa do ar em 90%. Um ótimo dia para você, onde quer que você esteja, o que você esteja fazendo nesta manhã gelada de setembro. Já tomou seu cafezinho? Se não tomou, bora lá, vamos tomar juntinho esse café, porque ó, tá frio por aqui, com certeza tá frio aí também, né? Então bora lá para mais um dia, para cima!

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0: 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Horóscopo do dia. Áries, de 21 de março a 19 de abril.
1: Oi, ariano, tudo começará a dar certo no dia de hoje. É só você ter um pouquinho de paciência, de parcimônia nesta manhã de terça-feira. Ao decorrer do dia, as coisas tendem a melhorar para o seu lado. O amor, os filhos e projetos autorais ganharão uma atenção especial hoje. Aproveite, ariano, a fase para se comprometer com seus talentos e fortalecer a posição no trabalho.
0: Touro, de 20 de abril a 20 de maio.
1: Oi, Touro, a casa e a família serão os pontos de apoio do dia. Com clima mais leve, a sensação de que o chão voltou a ficar firme. Um assunto de alguém próximo que andava sem solução encontrará o tom certo agora. Valerá resolver por dentro que não precisa de plateia.
0: Gêmeos, de 21 de maio a 20 de junho.
1: Oi, gêmeos, conversas de hoje ampliarão possibilidades. Esclareça dúvidas, aprenda algo, promova a união da equipe, brilhe nas reuniões de trabalho. Faltava para tocar um plano adiante? Se aquilo que faltava hoje vai dar certo, gêmeos.
0: Câncer, de 21 de junho a 22 de julho.
1: Bem, canceriano, o dinheiro entrará em uma fase mais estável. Você enxergará com clareza o que dará para assumir. O dia trará reconhecimento dos seus esforços e um ganho concreto. Aproveite o dia para negociar valores de forma justa e organizar o orçamento do mês. Câncer. Agora 8:16, bom dia.
2: Honra demais cantar com o trio Parada.

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1: Direto para Ronaldo Coutinho, saber do tempo para hoje, para os próximos dias. Temperatura neste momento em 8 graus, Coutinho. Como fica o tempo? Bom dia.
2: Bom dia. É o dia que começa frio, mínimas aí entre 0 e 3, 0 e 4 em boa parte, alguns pontuais negativos, caso ali de Bom Jardim, talvez outros. Ainda está baixando a temperatura. À tarde, uns 17, 19 graus. Mais um dia assim, mais para frio, mas com tempo aproveitável. Hora ensolarada, hora com nebulosidade e um pouquinho de vento. Mantém a tendência de tempo mais para bom pela manhã, ainda frio, com alguma geada, entre 0 e 4, 1, 5 graus em alguns pontos. E à tarde passa aí dos 20 graus na quarta, com alguma chance de chuva com ou sem trovada entre a tarde ou a noite. Alguns pontos passam sem, mas considerem com risco. Na quinta tem chuva na madrugada, amanhã pode melhorar à tarde e já fica mais quentinho. Passa dos 20 e não baixa muito de 10. Na sexta teremos chuva ao longo do dia com um período de melhora. Em relação à quinta é mais arriscado a sexta-feira. E a temperatura cai um pouco, talvez não chegue a 20 a máxima. No sábado, alguma chuvinha na madrugada, início da manhã, já fica mais frio, pode ficar aí entre 5 e 8 graus e não passa muito dos 15, 17. No domingo fica mais frio, provavelmente com geada, não passa muito de 12, 15 graus, talvez alguma garoa, algum chuvisco, final do dia à noite, principalmente na direção da serra. É um fim de semana mais para frio. Semana que vem também. Começa com frio ali na segunda-feira, provavelmente com geada na segunda e a princípio tempo seco. Ainda está um pouco indefinido a semana que vem. Da Climatera, Ronaldo Coutinho.
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1: Nevasca FM, 8:28. Bom dia.

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0: Horóscopo do dia. Leão, de 23 de julho a 22 de agosto.
1: Oi, Leão, bom dia a todo pessoal que nasceu sob signo de leão, com a Lua e Júpiter em seu signo, você estará autoconfiante, mais visível e com humor no lugar certo. Será um excelente

0: Libra, de 23 de setembro a 22 de outubro.
1: Oi, Libriana, atividade em equipe será destaque do dia com apoio de gente que soma em ótimos resultados. Os relacionamentos ganharão segurança e as conversas ficarão muito mais francas no dia de hoje.
0: Escorpião, de 23 de outubro a 21 de novembro.
1: Oi, Escorpião, o dia trará oportunidades de você expandir, principalmente na parte profissional e financeira. Assuma novas responsabilidades, aumente a exposição e brilhe publicamente. Desta vez, Escorpião, você terá estrutura para dar conta das demandas sem se esgotar no caminho, Escorpião. Agora sim, Diego Vitor Hugo, Henrique Juliano, alvo 8h41.

4991178488. Um abraço pro Vinícius. Tá curtindo a Nevasca no centro de São Joaquim. Pediu pra ouvir Henrique Juliano, que já toca pra você. Ainda a Maria Célia, lá no bairro Coab 2. Bom dia, Cris. Tô fazendo aquele faxinão, aproveitar o tempo e curtindo a melhor companhia, Nevasca FM. Muito obrigada, Maria Célia. Boa faxina pra você. O Matheus Oliveira tá ouvindo a Rádio Nevasca lá no Boqueirão. Pediu pra mandar abraço pra todo mundo ali que tá se direcionando ao Rio Grande do Sul. Boa viagem pra você. Vai com cuidado. Ainda a Lívia Antunes. Bom dia, Lívia. Ela que pediu pra mandar abraço pra avó, que está de aniversário. Então, parabéns, parabéns, parabéns. Saúde, felicidades. Manda o nome da avó, que daqui a pouquinho tem o aniversariante do dia.

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0: Clássica FM. Zezé de Camargo, Fraude, 8h55, chegando às últimas previsões do Zodíaco para você nessa manhã de terça.
1: Horóscopo do dia. Sagitário, de 22 de novembro a 21 de dezembro.
0: Oi, Sagitário, um plano de viagem, curso ou projeto de longo alcance sairá do papel e finalmente ganhará data de lançamento. O ânimo estará bom e o otimismo virá acompanhado de soluções práticas, Sagitário.
1: Capricórnio, de 22 de dezembro a 19 de janeiro.
0: Oi, Capricorniano, dinheiro que vem de fora, de uma ação, ganha na justiça, sociedade ou de acordo antigo, entrará em fase de solução. A família dará o apoio que você tanto precisa para reestruturações na casa ou no negócio que você tem em mente.
1: Aquário, de 20 de janeiro a 18 de fevereiro.
0: Oi, aquariano, as parcerias estarão em foco, um acordo finalmente encontrará o tom certo. Alguém importante para você dirá com clareza o que sente ou o que pretende. Isso mudará o rumo das coisas.
1: Peixes, de 19 de fevereiro a 20 de março.
0: Oi, peixes, o trabalho fluirá com tranquilidade. Você conseguirá tirar à frente o que vinha se acumulando ou fechar nova proposta e realmente se estabilizar na vida. A saúde responderá bem aos cuidados simples que vão do sono à alimentação e à hora de parar, peixes.
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3: Ouvintes da rádio, nosso cordial bom dia a todos vocês, caros ouvintes desta emissora, paroquianos, paroquianas. Vamos apresentar o programa Tempo de Oração aqui da nossa paróquia de São Joaquim. Do Evangelho é tirado de São Lucas, capítulo 21, versículos 5 a 11, no qual ele vai nos dizer: O Senhor esteja convosco e Ele está no meio de nós. Proclamação do Evangelho de Jesus Cristo, anunciado segundo São Lucas. Naquele tempo, algumas pessoas comentavam a respeito do templo, que era enfeitado com belas pedras e com ofertas votivas. Jesus disse: Vós admirais essas coisas? Dias virão em que não ficará pedra sobre pedra, tudo será destruído. Mas eles perguntaram: Mestre, quando acontecerá isto? E qual vai ser o sinal de que estas coisas estão para acontecer? Jesus respondeu: Cuidado para não serdes enganados, porque muitos virão em meu nome dizendo: sou eu, e ainda: o tempo está próximo. Não sigais essa gente. Quando ouvirdes falar de guerras e revoluções, não fiqueis apavorados. É preciso que essas coisas aconteçam primeiro, mas não será logo o fim. E Jesus continuou: Um povo se levantará contra outro povo, um país atacará outro país, haverá grandes terremotos, fomes e pestes em muitos lugares. Acontecerão coisas pavorosas e grandes sinais serão vistos no céu. Palavra da salvação. Glória a vós, Senhor. E meditando essa palavra, nós ouvimos: Jesus não era um pessimista, sempre a ver o avesso das coisas. Mostrava-se apenas realista, mesmo que não estivesse anunciando um fato futuro, estaria lembrando-nos de que tudo passa nesta nossa realidade e, portanto, não podemos basear nossa alegria e nossa felicidade nas coisas transitórias. Temos de procurar os bens definitivos, que nem a traça nem a ferrugem podem destruir. Não nos deixemos levar pelas ilusões transitórias deste mundo. É a palavra de Deus, mais uma vez, nos mostrando o caminho pelo qual nós devemos passar. E hoje, especialmente, nós vivemos esse tempo onde muitos se levantam e usam se dizerem mensageiros de Deus, anunciando principalmente catástrofes, coisas que venham trazer medo a todos nós. Mas Jesus já deixa muito claro: muitas e muitas coisas acontecerão, mas quanto à hora que isso acontecer, nenhum de nós sabe. O próprio Jesus disse em uma ocasião: nem eu sei, somente o Pai. Então vamos ter um bom senso, vamos ter uma fé firme, concreta, para que a gente às vezes não se iluda e não ouça principalmente esses muitos profetas, profetisas, que no dia de hoje muitos deles usam o nome de Deus para um proveito próprio e, o que é pior às vezes, para enganar o próprio povo. Oremos. Ó Deus, sede favorável às nossas súplicas e dignai-vos atender às nossas preces pela intercessão de Santa Cecília. Por nosso Senhor Jesus Cristo, vosso Filho, na unidade do Espírito Santo. Amém. Que por intercessão de Santa Cecília, abençoe-vos o Deus Todo-Poderoso, Pai, Filho e Espírito Santo. Amém. Louvado seja nosso Senhor Jesus Cristo, para sempre seja louvado.

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0: Vasco FM, Henrique e Juliana, amor dos outros, 9h22. E o nosso tema de hoje, para você responder e concorrer a essa cesta maravilhosa da padaria Bem-Estar Low Carb. Então tem uma cesta com deliciosas opções saudáveis para você nesta manhã. Ah, você pensa, ah, é saudável, é ruim, é sem graça. Não é, gente, é maravilhoso. Vai te dar água na boca e fora o sabor, que é uma delícia. Então, Padaria Low Carb tem essa cesta hoje de presente com parceria com a Nevasca FM. Para participar, já responde o nosso tema de hoje, já manda bom dia aqui. Lembrando que nome completo e bairro já vai automático para o sistema, para você participar dos sorteios. Lembrando que o tema de hoje, ontem, você abriu a internet, você só se deparava com foto das pessoas entrando na trend lá dos anos 80, né? Ah, todo mundo fazendo aquela trend lá das fotos, né? Como eu seria nos anos 80. Então ontem a internet inteira resolveu voltar no tempo com essas fotos geradas pela IA, por inteligência artificial, e bateu aquela nostalgia gostosa da época das ombreiras, do Walkman e das brincadeiras na rua até escurecer, né? A gente quer saber qual lembrança dos anos 80 você mais sente saudade. Você que é dos anos 80, que já viveu a adolescência, a parte da juventude, ser adulto nos anos 80, conta pra gente aqui no 4991178488.
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1: E bora de aniversariante desse dia pós-feriado, 8 de setembro. Iselda Souza Abreu de aniversário hoje. Parabéns, dona Iselda. Saúde, felicidades. Ela que é uma querida. Ezequiel de Carvalho de aniversário hoje. O Gabriel Martins. A Patrícia Rosa. Parabéns pra Rosemary da Silva Melo. A Letícia Berté Zata. O Arthur Godinho. A Maikele Ludwig. O Patrick Suri. Parabéns, Patrick. Giovana Nunes Lunenberg. Parabéns, Giovana. Maline Yasmin Souza, parabéns para o Bruno Oliveira e a Ingrid ou o Jorge, né? Que estão de aniversário hoje. Então, parabéns, parabéns, saúde, felicidade. Você que tá de aniversário hoje, que seja o melhor ano de sua vida, com muitas realizações, muitas notícias boas. 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

0: Ativas FM 4991178488 para você participar aqui, mandar seu abraço, sua mensagem, mandar o que você está fazendo nesta manhã de terça-feira. Não esquece de responder o nosso tema de hoje, que é sobre qual lembrança dos anos 80 você mais sente saudade, você que é dos anos 80, que viveu a adolescência, quando era adulto, nos anos 80. Conta pra gente aqui no 4991178488, valendo cesta low carb pra você nesta manhã.
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0: E David Ancelotti, David Ancelotti, Franklin Carvalho e agora Rodrigo Belão têm muito em comum. Antes de números e fatores que coincidem, porém, o Botafogo criou uma tendência durante a era SAF. Apostar em treinadores jovens e os três sequer completaram 40 anos quando tiveram a missão de comandar a equipe alvinegra e iniciar a carreira. Sendo assim, pela terceira vez em 11 meses, o mais tradicional trabalho com o comandante mais jovem do campeonato brasileiro. Então, neste intervalo de quase um ano, aliás, o único treinador que passou pelo Botafogo fora da casa dos 30 foi Martim Anselmi. O Rosarino, contudo, não ficou muito tempo no Rio de Janeiro, em dezembro de 2025 a fevereiro de 2026, antes de completar 41 anos. Então, os três acumulam passagens como auxiliares antes de os caminhos convergirem com o do Botafogo. Então, o Botafogo, em 11 meses, teve três técnicos com menos de 40 anos.
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13: 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Bom dia.

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10: Nevasca FM 10:06. Um ótimo dia pra você, que seja a melhor semana de nossas vidas. A voz da comunidade. E aí, tá fazendo o que nesta manhã de terça-feira com carinha de segunda? Gente, segundou numa terça-feira. E aí, curtiu bem o seu feriado? Tava tudo bem? Tudo certo com você? Conta pra mim aqui no 4991178488, já manda nome completo e bairro. Localidade, cidade que você está ouvindo a Rádio Nevasca, para você já concorrer a essa cesta low carb lá da padaria Low Carb. Então é uma cesta maravilhosa com deliciosas opções saudáveis, que deve ser, gente, uma delícia. Eu não experimentei ainda, mas já ouvi falar que é muito gostosas, e eu tenho certeza, porque olha, visualmente, pelo que a gente vê pela internet, é muito bom mesmo. Então participa aqui no 4991178488. Já aproveita, já responde o nosso tema de hoje. Ontem a internet inteira resolveu postar foto de inteligência artificial lá dos anos 80. Chat como eu ficaria nos anos 80, lá no tempo de balada e coisa arada. E a gente quer saber qual lembrança dos anos 80 você mais sente saudade. Conta pra gente aqui. Não esquece de ir lá no nosso Instagram, já seguir a Nevasca FM. Coloca pra seguir. Já chegamos a 15 mil seguidores reais, cada pessoinha lá seguindo a Rádio Nevasca. A gente tem muita gratidão, obrigada por acreditar no nosso trabalho, por estar sempre ali ligadinho, interagindo, visualizando as nossas postagens, nossos stories e tudo mais. Bora lá seguir o nosso Instagram, nossas redes sociais. Agora 10:08.

0: Vasco FM, 10 e 17, Papas da Língua, Espelho Meu, versão acústica pra você, 10 e 18 neste momento. E o nosso tema de hoje, já que a internet viralizou nos anos 80, queremos saber, você que é dos anos 80 ou viveu o início ou finalzinho ali dos anos 80, conta pra gente o que você, mas sem saudade, que você acha legal aí dos anos 80, você que não é dessa época, mas acha legal observando, né, da sua idade essa época aí. Conta pra gente no 4991178488. A Débora Camila de Lima, Faxinal Preto, respondendo ao tema de hoje. Eu não lembro o que marcou, porque não sou dessa época, mas agora dos anos 90, as músicas dos flashbacks são as melhores, né? E também quero participar do sorteio de hoje, então, Débora, boa sorte pra você. As músicas são muito boas mesmo, né? São músicas de verdade, como eles falam. Ainda Franciane Oliveira Macedo tá por aqui. O Marcelo Costa. Bom dia, Marcelo. Ele que respondeu o tema de hoje. Cris, eu, na real, eu vivi a minha infância nos anos 80. Não tive essa experiência da discoteca e tudo, mas gosto muito dessa parte das músicas antigas, dessas músicas dos anos 80, 70 e 60, que são músicas boas. Um abraço para você também, Marcelo. Cris, hoje faz aniversário meus filhos Fabiano e Rúbia, parabéns para eles. Isabel Souza Sutil, que mandou mensagem aqui, então parabéns, Fabiano e a Rúbia, que estão de aniversário nesse dia. Saúde, felicidade, um ano assim, ó, maravilhoso para vocês. Bom dia, muito amor e paz, a Vanusa. Oi, Vanusa, muito amor e paz para nós nessa semana, hein, que seja muito boa. A Silvina Padilha Araújo, da localidade do Boava, também mandando aqui a sua mensagem, vai respondendo o nosso tema, chamando o nome completo e, claro, bairro, cidade, localidade que você está ouvindo a rádio.
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0: 10 e 19.

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0: área da educação influencia o voto da maioria dos brasileiros. Uma pesquisa do Instituto Ideia mostra que 71% dos cidadãos definem o voto de acordo com as propostas relacionadas a esse setor. Além disso, 83% defendem que a educação esteja entre as três prioridades dos governadores nos próximos 4 anos. O levantamento ouviu 20 mil pessoas a partir de 16 anos nos 26 estados e no Distrito Federal. Valorização dos professores é a medida considerada prioritária para a maioria. Na sequência, para 53% dos participantes, vem a melhoria dos salários e das condições de trabalho dos docentes. Para 37%, é preciso melhorar a formação dos professores. Outras demandas dos entrevistados: 48% acham que é preciso ampliar os cursos técnicos e 47% citam como prioridade a alfabetização das crianças até os 8 anos de idade. Na Rádio 2, Fabiola Altran.
1: Obrigada, Fabiola, pelas informações.
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0: Olha, Vasco FM, 11:51. Vou dar os últimos abraços por aqui pra quem respondeu o nosso tema de hoje. A Kátia, lá de Bom Retiro, bom dia.
1: Bom dia, Cris. Aqui é de Bom Retiro, João Paulo. O que eu tenho saudade dos anos 80 é as crianças brincando na rua de taco, jogar bola, brincar de bicho e correr. Hoje você não vê mais isso. Estão tudo atrás da tela do celular. Isso é muito triste.
0: Kátia, grande abraço pra você. Obrigado pela resposta do tema de hoje. Um abraço também lá pro André Souza, ele que respondeu o tema. Bom dia, Cris. Meus pais contam que o que eles sentem mais falta da época dos anos 80 era o respeito pelos mais velhos, respeito pelos pais, pelos avós, ou seja, qualquer pessoa mais velha ter aquele respeito e também a questão da mesa na hora de almoçar, sempre tirar o boné ou o chapéu e sempre agradecer pelo alimento. Um abraço para você, obrigado pela sintonia. 11:52, bora saber quem se deu bem por aqui, levando a cesta low carb. Também abraço lá pra Raquel Lima Ribeiro. Beijinho pra você, Raquel. Obrigado pela sintonia. No último suspiro ali, né? Quem se deu bem levando cesta low carb? Que é só você retirar sua autorização aqui em horário comercial das 8 ao meio-dia e das 14 às 18 horas, segunda a sábado, nos sábados, segunda a sexta, né? Nos sábados, das 9 ao meio-dia, saindo para a Cris Rosa, a Cris Laine Farias da Rosa, lá do bairro Pradinho, telefone final 7627. Parabéns! Se deu bem! Eu tô indo nessa, volto com você na hora da corneta. Adilson Alves e Will Andrade já estão chegando por aqui pra te fazer companhia com as principais notícias. 11:53 e bora aproveitar esse dia. Seja o melhor de nossas vidas. Tchau!

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2: Muito bem, senhoras e senhores, o nosso boa tarde. Estamos iniciando a partir de agora o nosso programa Voz da Cidade, nesta terça-feira, dia 8 de setembro de 2026. Apresentação: Adilson Alves e Will Andrade. Boa tarde, Will.
3: Boa tarde, Adilson. Boa tarde a todos os nossos ouvintes. Hoje, dia 8, celebra-se Dia Internacional da Alfabetização. Estamos no ar com mais uma edição da Voz da Cidade.
2: Muito bem, temperatura agradável aqui em São Joaquim, 14 graus, umidade relativa do ar 61%. E a partir de agora está no ar a Voz da Cidade. Muito bem, e você que está desempregado, gostaria de arrumar emprego, nesse momento você não paga nada, para você também contratar alguém para trabalhar para você, estamos aí com dois números de WhatsApp: 49 991 17 8488, ou ainda 49 32 33 42 35. Está no ar a Voz da Cidade. Estamos recebendo aqui no estúdio da Rádio Nevasca a Aleia Dutra, né? Nossa parceira aí do Auto Posto Portal, nossos parceiros, e a Leia vem fazer um convite para todas as mulheres, principalmente aqui de toda a região aqui do nosso município, que vai ter um evento. Ela vai falar dia, hora, né, e o local para você que está ouvindo, principalmente você mulher que está ouvindo a Rádio Nevasca nesse momento, a Voz da Cidade. Leia, seja bem-vinda aqui na Voz da Cidade. Boa tarde.
4: Oi, Adilson, boa tarde para você, para o Will e para todas as pessoas aí que estão nos ouvindo nesse momento.
2: Seja bem-vindo aqui no estúdio.
4: Obrigada, obrigada. Eu quero agradecer primeiro pelo espaço, né, que a rádio, sempre que a gente solicita, vocês estão aí prontos para nos receber. E hoje a gente está aí então para falar sobre um evento bem importante que vai acontecer na cidade.
2: Então, a partir de agora, os microfones da Rádio Nevasca é seu. Fique à vontade, Léa.
4: Obrigada. Então, Adilson, assim, para que as pessoas possam entender, a gente resolveu fazer, eu estou representando um time de mulheres aqui, e estou muito feliz porque a gente conseguiu tirar do papel uma ideia que surgiu da minha parte, bem despretensiosa, assim, de um desabafo nas redes sociais, de um dia que eu estava chateada, angustiada, triste, enfim, não fui trabalhar aquele dia porque eu não estava bem. E aí, no outro dia, eu falei assim, gente, isso está errado. Isso não é normal, porque não aconteceu nada de errado comigo. Eu simplesmente acordei numa segunda-feira e falei, eu não tô com vontade de fazer nada, eu não tô com vontade de ver ninguém, eu não tô com vontade de... só de ficar em casa. E, de fato, aquele dia eu fiquei em casa, assim, chorando por nada. E foi, assim, não sei, acho que um start que deu de eu falar sobre isso. E aí eu fui pro meu Instagram e falei, gente, ontem aconteceu assim, assim, assim e tal, tava chateada. Enfim, falei todos os sintomas, assim, que eu tava passando. Só que eu sabia por que que eu tava assim, sabe? Não é uma depressão, né? Até porque não tinha acontecido nada. Foi um momento que eu tava passando e eu sabia o motivo. E muitas mulheres vieram no meu direct dando seu depoimento, sendo solidárias comigo e falando, eu me vi em você. Então, assim, eu fiquei muito surpresa de quantas mulheres estavam passando por aquilo que eu também estava passando. E isso não é normal, sabe? Isso não pode acontecer, de você acordar como um dia, como hoje, e você não ter vontade de sair da cama. Isso não é normal, sabe? E eu acho que nos dias de hoje está todo mundo normalizando muito isso. E a mulher, ela é tão sobrecarregada, ela é tão cheia de responsabilidades, tanto de trabalho quanto casa, que quando você vê, você está de arrasto e você não sabe por quê. E aí, o que que acontece? Vai direto procurar ajuda e sai com um remédio forte, de repente. Um ansiolítico ou um antidepressivo. E às vezes não precisa ir para isso, sabe? Então, assim, a ideia surgiu desse... vamos falar mais sobre isso. E só que eu não sou da área da saúde e não posso falar, né? Não tenho conhecimento. Então, juntamos um time de mulheres. Primeiro eu chamei a Sara e a Camila, que são minhas irmãs, né? Que são minhas parceiras em todas as horas. E aí a gente começou a bolar o que poderia ser feito. E aí chamamos quatro pessoas da área da saúde para que a gente desenrole esse assunto e seja um pontapé inicial, né? Para que as mulheres busquem, de fato, ajuda, mas saibam por onde começar.
2: Essas quatro pessoas da saúde, conforme você acabou de citar, vão estar presentes nesse evento, Leia?
4: Sim, a gente tinha inicialmente pensado em fazer no formato de palestra, cada Sim. uma falando claro. De um determinado, dentro do seu conhecimento da sua área, assuntos relacionados com essa questão, né, que eu citei. Mas aí a gente quer que seja uma conversa, um bate-papo, uma coisa leve, descontraída, e que a plateia, né, vamos dizer assim, as pessoas que estão lá assistindo, elas interajam e possam passar a sua experiência e fazer perguntas, porque eu acho que é onde a gente mais aprende. Então nós vamos fazer em formato de tipo um podcast, uma rodada de conversa, sabe? Em todo mundo
2: um
4: conversando.
2: Um bate-papo.
4: Exato. Sim. Isso, exatamente.
2: Lá a pessoa vai...
5: Experiências,
4: exato, uma troca.
2: Lá a pessoa vai poder perguntar para esses quatro especialistas da saúde, né?
4: Então,
2: que nem tudo é depressão, né, Léo?
4: Não. E assim, eu quero deixar bem claro aqui que eu não sou contra os antidepressivos. Eu acho que realmente tem pessoas que precisam e estão diagnosticadas da forma correta. Mas eu vejo que a gente está num momento que tá muito generalizado e o teu vizinho toma, o teu parente toma, então você vai lá e se automedica ou simplesmente consegue a medicação assim, né? E eu acho que não é por aí. Eu acho que tem meios mais simples, mais rápidos que a gente consegue resolver, né? Nem que seja indo a um psicólogo, por exemplo, né? Uma terapia que é tão importante, né? Pra pessoa desabafar, pra conversar. Então, acho que tem vários meios. E assim, Adilson, pegando o gancho das mulheres que vão falar, a gente, acho que eu vou citar o nome delas aqui, que já tá nas redes, tá? Mas, por exemplo, a gente tem a Raquel Pacheco, a Raquel Santos, né? Que ela é psicóloga, é muito conhecida aqui na cidade, tem, assim, um know-how para falar muito grande. Então, aproveitando o Setembro Amarelo, que é o mês da conscientização, né? Contra o suicídio, eu acho que pega muito essa parte também, porque as mulheres chegam numa situação, às vezes, de tentar suicídio. E, às vezes, não é uma depressão, às vezes, é só essa questão de buscar uma ajuda com relação à suplementação ou até uma terapia mesmo, né? Então a Raquel vai falar bastante sobre isso. Nós temos a doutora Edna, que também vai falar sobre a parte de nutrientes, né? Como melhor absorção. Tem a Letícia, que é filha do grinfeiro aqui, que é conhecida de todo mundo, né? Ela também tem um conhecimento amplo nessa parte de autocuidado com a mulher, então vai ser muito falado sobre isso, a importância da mulher se conhecer, se entender, né? Essas fases que ela tá passando. E a doutora Joana Barata, que é ginecologista e obstetra, então são mulheres que vão contribuir demais, né? Tem a questão do climatério, da perimenopausa, da própria menopausa, que a Joana vai falar bastante pra gente. Então, assim, por que que o nome do nosso evento é Entre Fases? Porque a gente passa por várias fases, né? E essa transição hormonal, Adilson, assim, ó, vocês que são homens, vocês não têm noção o que a gente passa, sabe? A mudança de humor repentina de uma hora para outra. Então, são vários fatores que as mulheres devem se perceber e buscar ajuda para que tente solucionar esse problema de hoje eu não quero sair da cama. Isso não é normal, sabe? Não é normal isso.
2: Eu sempre falo para minha esposa, para Liliane, que a mulher é guerreira. É. A mulher, pelo tudo que ela faz, você é uma empresária, tu tem a tua casa, tu tem o teu trabalho, que você ajuda também seu esposo lá no posto portal lá. A minha esposa também é direta aqui na rádio, tem que dar conta lá do nosso neto que está conosco, que tem autismo, da casa. E o homem, Deus de um leite que ele coloca para ferver lá na boca do fogão, que esse tempo eu já
5: vai
2: citei
5: derramar.
2: Aqui.
4: A gente tem
2: o homem fica assim, ali, Léo, olhando, derrama o leite ali. Sim. E a mulher não. A mulher coloca o leite ali, vai lá, lava uma roupa, vai lá, lava uma louça, vai lá, e vem ali e salva o leite para não derramar. E o homem não. O homem, se ficar só cuidando daquele leite para não deixar ele derramar, pois derrama ainda. Léa, parabéns pela tua ideia. Eu gostaria que você falasse o dia, o horário e o local onde vai acontecer esse evento.
4: Obrigada. Eu só quero falar mais uma coisa antes.
2: Pode falar, fica à vontade.
4: Né, do que você falou, assim, para que as mulheres não achem que é um drama o que a gente está passando.
2: Sem dúvida,
4: entende?
2: Claro.
4: Às vezes o teu companheiro do lado, o teu chefe, enfim, teus filhos, a tua família, acha que você está fazendo um drama e você, a gente se cobra muito, tipo, meu Deus, eu não posso estar assim. Eu não posso estar, sabe? Não, se perceba e aceite que você está passando por esse momento. Sim. E você precisa ajuda. Então, assim, Adilson, todas as mulheres que se sentirem tocadas com essa situação e que queiram saber mais sobre essa situação, de como ir num médico e chegar lá, quais os exames que eu posso pedir para ajudar nessa parte da suplementação, que tem tudo a ver com essa cansaço, com esse desânimo e tudo mais, que vão na Cooper Serra no próximo sábado, dia 12 de setembro. A gente colocou a partir da 1h30 para que as mulheres vão já chegando, se acomodando. Às 2 horas a gente vai iniciar. Então é em torno aí de no máximo 2 horas, tá? O nosso evento, esse bate-papo que vai acontecer lá. E depois disso a gente tem um coffee break também, para que aconteça um network ali, né? Eu acho que essa troca de informações depois, nos bastidores ali, é muito importante também. E aí eu quero deixar esse convite para toda a comunidade aí, para todas as mulheres, né? A gente tem um custo de R$10, que vai ser para ajudar mesmo na questão do coffee break. Um agradecimento muito especial à Cooper Serra, na pessoa do Mariozan Correia, né, que é meu tio, cedeu o espaço lá pra gente, como em outros momentos já fez também, porque ele entende que é um momento importante, né? E aí, assim, vão, estejam lá com a gente. Nós criamos um Instagram que chama Entre Fases, para que as mulheres entrem lá. A ideia, Adilson, é que se esse evento desse final de semana der certo, que seja um sucesso, que eu acredito que quando a ideia é boa, não tem como não dar certo, a gente faça outros, sabe? Hoje, sábado vai ser um start. E aí, depois disso, a gente vê a necessidade de outros assuntos que a gente possa aprofundar cada vez mais. Tá? Então, na Cooper Serra, sábado, a partir da 1h30, estamos lá aguardando vocês.
3: Não teria um limite de pessoas?
4: Na verdade, lá o espaço é 80 pessoas. Uhum. Então, a gente já tem... Criamos um grupo de WhatsApp para que as mulheres entrem ali e já vão colocando a confirmação, porque é um jeito de a gente conseguir, sim, saber mais ou menos, uhum, até em função do coffee break, essa
2: questão. Se você quiser falar o número do WhatsApp, se quiser compartilhar com mais alguém.
4: Se as mulheres entrarem no Instagram, que eu acho que todo mundo tem ali. No Instagram, entre fases, já tem o link. Tá. Tu entra no link, ele direciona direto pro grupo do WhatsApp.
2: Sim.
4: Tem muitas mulheres que já estão compartilhando. Então, quem já tá no grupo, divulga, coloca em outros grupos, convida, né, a gente. A gente está pedindo para que convide outras mulheres, porque aí vão aderindo à lista e a gente consegue organizar, né?
2: Que tem muitas mulheres que não tem com quem se abrir.
4: É, exato. Exatamente.
2: Não tem com quem se abrir,
4: exatamente,
2: sabe? Às vezes o marido tá ocupado, trabalha o dia inteiro, chega cansado, às vezes em casa e tal, né?
4: Vai ser uma troca.
2: Vai ser uma troca importante. Ela vai conseguir tirar dúvidas que ela tá passando ali com esses 4 profissionais da saúde,
4: exatamente,
2: né, Lê? Até
4: digo,
2: mesmo com as próprias colegas que lá vão estar presentes.
4: Exatamente, eu comentei assim com as meninas, né? Gente, nós não vamos conseguir resolver o problema de todo mundo lá, mas sim, eu acho que se você chegar lá e alguma coisa te, sabe...
3: Troca de experiências, né?
4: Desperta ali olha, eu acho que eu posso estar mesmo precisando de uma suplementação, ou eu preciso mesmo fazer uma terapia, ou realmente eu preciso procurar ajuda na parte mesmo, né, de um antidepressivo, alguma coisa assim. Mas vai ser um start para que as mulheres comecem a se entender e saber procurar ajuda. Eu acho que é por aí, Adilson.
3: Até automaticamente, né, Leia? A saúde do corpo interfere muito na saúde emocional.
4: Muito.
3: Assim como a saúde emocional também interfere muito na saúde do corpo.
4: Exatamente.
3: Então é uma troca de...
4: Tem que ter um equilíbrio
3: em tudo,
4: né?
3: Você
4: tem que estar bem mentalmente para que você consiga executar todas as outras situações do teu dia a dia, né?
2: Que chega um momento que o corpo pede ajuda,
4: Pede. E ele clama, assim.
2: Clama por ajuda.
4: E é isso, a gente precisa se perceber quando ele grita, sabe? Porque às vezes chega num momento assim que não tem mais o que fazer. E tu sabe, Adilson, que a gente tem relatos de mulheres que estão com essa questão de nutrientes, da falta de vitaminas no corpo, assim, tão baixo, que beiram a loucura mesmo, sabe? Que chega num ponto de enlouquecer. Então, isso é um assunto, assim, que a gente tem que falar mais, realmente, e as mulheres têm que tomar atenção.
2: Então, só reforçando, no próximo sábado, a partir da 1h30, né, Lé, para ir chegando mais cedo, que começa às 2, né?
4: 2 horas a gente quer iniciar.
2: Lá no auditório da Cooper Serra, aqui no parque, em frente ao parque da Maçã, né, Will? Então, para todas as mulheres que queiram se abrir, que tenham... tá sentindo que quer ajuda, que às vezes o corpo pede ajuda e às vezes não tem com quem comentar, para você ter e tirar essa dúvida, ter com quem falar e tirar essa dúvida, vai ter 4 profissionais, né, Lé?
4: Exatamente.
2: Nesse dia lá na Cooper Serra.
4: Adilson, eu quero falar uma coisa assim,
2: sim,
4: ó. A gente recebeu muitas mulheres dando sugestão de outras mulheres que poderiam falar. Até pessoas, às vezes, de fora de São Joaquim. Mas a ideia foi, vamos pegar profissionais daqui porque o evento nasceu aqui, né? Vai partir daqui. Claro, a gente tem, eu tenho contatos em outras cidades, então todas são bem-vindas aqui, né, pessoal da Redondeza aqui. Mas a gente quis priorizar as médicas daqui, essas profissionais daqui, a Letícia mesmo não sendo diretamente daqui, mas ela é da terra e atende muita gente de São Joaquim, para que essas mulheres daqui busquem essas profissionais já com start ali que eu falei, né? De saber a ajuda para buscar. Então, agradecer todo mundo aí que de alguma maneira tentou ajudar e dizer que teremos outras oportunidades.
2: Léa, já que você citou que pegou os profissionais daqui nessa primeira palestra, nessa primeira rodada aí, que vai de muitas outras que vão vir, tenho certeza disso, a rádio pega em outros municípios.
4: Exato.
2: As mulheres de outros municípios podem participar?
4: Sim, sim.
2: Então você que está ouvindo a rádio...
4: Todas as mulheres.
2: Todas convidadas, né?
4: É, todas. Mulheres tá. Aí, principalmente...
2: Santa Catarina, Rio Grande, queiram vir participar.
4: Sim, que venham.
2: Todas bem-vindas, né, Léa?
4: Sim, a ideia é que participem, né? Que se não puderem agora, em outro momento a gente vai, com certeza, estar aí também passando mais informações, mas todas convidadas.
2: Mais alguma pergunta?
3: Acho que seria...
2: É isso? Ô, Léa, deixamos os microfones, então, para as suas considerações. Fique à vontade.
4: Não, Adilson, acho que o recado está dado, né? Eu acho que...

0: De muitas.
1: Quando precisar novamente,
2: obrigada,
1: estamos à disposição.
2: Obrigada, Will. Boa tá semana aí pra vocês, bom trabalho.
0: Tá bom, sucesso pra você lá.
2: Obrigada.
0: Lá. Muito bem, vamos agora com o Alexandre Garcia, que está chamando eu. Vamos lá então, Alexandre Garcia, direto de Brasília. Alexandre, bom dia.
3: Bom dia. O mote do governo no desfile de 7 de setembro em Brasília, que estava absolutamente esvaziado, só tinha o mundo oficial ocupando as arquibancadas, os comissionados e as autoridades. Não sei se tinha lá algum concursado, porque o povo de Brasília estava lá no eixo rodoviário fazendo outra coisa, comício, né? E protesto. Mas foi soberania o mote. Eu fico me perguntando, será que o povo sabe de que serve a soberania? A soberania é para quem? A soberania tem que objetivo? Soberania é quando um país é realmente independente, para fazer a vontade do povo expressa pelas chamadas aspirações populares. É formalmente a garantia da fronteira, a garantia da Constituição. Quando se rasga a Constituição internamente, isso é uma grave agressão à soberania, gravíssima, aliás. Então, a soberania foi o mote que os marqueteiros escolheram para mostrar o Lula brigando com Trump. Em outras palavras, isso. E aplaudindo o Irã, o Hamas, o chinês, eu acho que o russo nem tanto, né? O cubano, o venezuelano preso em Nova York, o Ortega da Nicarágua, mais ou menos isso, né? Coisa de Foro de São Paulo. E por aqui o que a gente ouviu lá na Paulista, a Paulista lotada, esse o povo, esse o poder, esse o verdadeiro poder, essa é a origem do poder, essa é a nação, não é o Estado, que é a parte oficial, que é criada, foi criada originalmente pela nação para prestar serviço para a nação. E a nação está dizendo que não quer mais saber de Alexandre de Moraes, de inquérito do fim do mundo, de Gonê, de Andrei, quem mais que foi citado lá que eu anotei aqui? Toffoli, Lula, né? Foram os mais invocados. Está animada agora porque a pesquisa Quest deu agora empate mesmo, não é mais empate técnico, é 41 a 41, Flávio Lula. E a direita foi vitoriosa num importante estado do leste da Alemanha, né? Saxônia-Anhalt, ou Saxe-Anhalt, né? A cada um voto para a social-democracia, 3 votos para esse partido de direita, que é um novo partido, o Recht. E o relator, ministro André Mendonça, no Supremo, está todo mundo de olho no Supremo. O Supremo está na berlinda, né? O Alcolumbre também está. Aliás, eu acho que eu esqueci de citar o Alcolumbre entre os invocados lá na Paulista. Ele foi muito invocado também, né? O ministro André Mendonça pôs à disposição do presidente Fachin, se quiser pôr em plenário as descobertas a respeito das relações íntimas e financeiras, né, e de subordinação de um ministro do Supremo com Daniel Vorcaro. É, fica à disposição. Porque já foi para Gonê e Gonê não fez nada. Gonê é o contrário, diz que não pode investigar porque não tem autorização de investigar Moraes. Só que quem estava sendo investigado era Vorcaro, só que Vorcaro era o interlocutor mais procurado por Vorcaro em vésperas de sua prisão, né? Então, é o que fazer com o óbvio ululante que se descobriu desde que a Malu Gaspar anunciou a existência do contrato, né, entre os dois. Eu fiz aqui uma só exercício, né, como aquele exercício que Moraes usou como se fosse uma investigação da Polícia Federal, quando era um relatório de inteligência, um exercício. Né? Fiz um exercício. Eu não sei onde estão Fachin, né, e Zanin. De que lado estão exatamente? Perdão, Carmen e Zanin. Não sei onde estão Carmen e Zanin. Mas eu sei onde estão Gilmar, Moraes, Dino e Toffoli. Estão juntos como mecanismo de autodefesa, de autoproteção. E eles sabem muito bem por quê, né? Agora, eu sei onde estão André, Fux, Cássio e possivelmente Fachin, pelas últimas manifestações dele. Fala em acabar com o inquérito do fim do mundo. Se acabar, tem que acabar com as consequências também. Ele teve uma conversa com André Mendonça antes de André abrir o sigilo, em que todo mundo viu o óbvio, o já sabido,

0: nas relações de Moraes com o Vorcaro. Mas essa é a situação. E aí dá 4 de um lado, 4 do outro. E 2 ainda... Por que que eu tô pondo Carmen e Zanin? Porque eles provavelmente estão com sérios problemas de decisão. Posso dizer de consciência também, né? De Brasília, Alexandre Garcia.
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21: Hora certa. 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
22: Na Nevasca, meio-dia 54, boa tarde.
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22: Muito bem, estamos apresentando a voz da cidade, meu colega Will Andrade.
23: Recebendo aqui, Adilson, algumas mensagens, né? Sim. Tá tudo um assunto bem delicado.
22: Sim.
23: Né, Adilson? A Gessi tá mandando um áudio aqui pra gente. A gente vai soltar o áudio dela ao vivo aqui na programação da rádio, mas só pra informar também, Gessi, e também a dona Anaia Bernardino, que também mandou o mesmo assunto pra gente,
22: né?
23: Que já entramos em contato com a assistência social, né? Que até onde a gente pode chegar, né, Adilson, tratando desse assunto. Então já entramos em contato com a área social, repassamos também os áudios. Aí provavelmente assim que a gente obtiver retorno, a gente traz novamente aqui os microfones da Nevasca FM.
24: Adilson, eu tô te mandando um áudio, eu me chamo Gessi. Eu tô te mandando um áudio de novo pra falar daquela senhorinha lá da Madre novamente. Porque aquela vez eu já reclamei pra ti, já foi ido visitar, o Cras também já foi visitar. As filhas falaram que iam cuidar, que cada uma ia levar um pouco pra casa, mas isso não aconteceu. Ela tá lá jogada com a casa toda suja, tá? Tem um filho que mora com ela, mas também não faz nada, sabe? Não ajuda ela com nada. Só peça pra ficar no telefone e jogar bola em quadra. Ela tá lá jogada, sem tomar banho. Não tem quem faça comida pra ela, porque ela quase não caminha. Com a casa tudo suja. Tem rato, Adilson, por cima do teto. Que os ratos, tu entra lá na porta, eles só faltam pegar um binóculo pra te enxergar. É perigoso de ela até morrer de leptospirose. Eu queria ver se tu ia lá, Dilson, pra tomar uma providência, pra ver se as filhas dessa senhora cuidam dessa senhora. Porque não é normal deixar ela jogada que nem um bicho, né?
22: Muito bem, Gessi. Muito obrigado aí pela sua participação. Tá bom, então. É o seguinte, conforme meu colega Will já falou, né? A gente já passou essas informações para a nossa assistente social aqui da área social, para a dona Marilda. E assim que a gente tem algum retorno sobre esse assunto, né, Will, a gente leva no ar aqui a resposta da assistente social. Que quem tem que fazer a frente, já que a família abandonou, a Rádio Nevasca não pode ir lá invadir, fazer uma matéria conforme você pediu. A gente passa primeiro, a gente tenta resolver, né, com quem foi citado. Porque você falou que o Cras já esteve lá, a assistente social já esteve lá. Então a gente passou para dona Marilda, né, o teu áudio, o teu contato, e também da dona Aninha, que mandou ali para nós, né, Will? O mesmo assunto. Então vamos ver o que é que a dona Marilda pode fazer nessa situação, conforme você citou no seu áudio que a família abandonou, ela está lá abandonada, não tem nem quem faça um prato de comida para ela, e os ratos estão invadindo a casinha dela lá. E infelizmente a Rádio Nevasca não pode ir lá fazer essa matéria sem primeiro ver a situação que a dona Marilda vai poder agir nesse caso. Quando a família, eu acho, não sei, conforme nós estávamos conversando em off aqui com meu colega Will, quando a família assim deixa meio de lado aquela pessoa que precisa de cuidados especiais, que nem a dona, essa senhora lá que está lá, acamada, daí é chamado assistente social, né, Will? Assistente social tem que ver que ponto a família não quer cuidar, né? Para depois agir dentro da lei, né?
23: Esse assunto é com eles, né?
22: Esse assunto é com eles.
23: É com eles, né?
22: É com eles, não tem, a gente não pode fazer nada no momento, né? Fazer uma matéria só vai expor ela lá daquela situação que ela está lá, né? Então, a gente não pode fazer isso. Então, vamos ver. Tenho certeza que dentro das possibilidades, dona Marilda vai ver o que é que pode agir nesse momento lá na área social. Eu penso assim, né? Né, Will? Nesse momento, vamos aguardar, né?
23: Sim.
22: É isso aí, né?
23: É isso aí.
22: Vamos seguindo, Will? Vamos agora com o Marcelo Lara? Vamos lá, então, Marcelo Lara, boa tarde.
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0: Olá, amigos da Rádio Nevasca FM. Hoje a gente para um instante no calendário da safra e olha para o céu, não para adivinhar o tempo, mas para falar de um calendário de ações que o campo brasileiro acaba de receber para enfrentar o El Niño. 173 medidas. Esse é o recado da Embrapa ao Ministério da Agricultura. O fenômeno já está no radar da safra 26-27 e o pior erro agora é esperar a crise chegar para depois correr atrás do prejuízo. Ninguém corre atrás do prejuízo, né? Tem que correr atrás do lucro, né? A informação é do portal AgroLink, né? A reportagem Embrapa propõe 163 ações para enfrentar riscos do El Niño. O texto se baseia no anúncio oficial do Ministério da Agricultura e Pecuária, né? E o mapa recebeu da Embrapa uma nota técnica com esse pacote de recomendações. O trabalho saiu do grupo de trabalho sobre El Niño, criado pela portaria de 2026, com participação do IMET e contribuições de cerca de 50 profissionais da Embrapa. No mesmo grupo também entraram informações da ANA, né, do INPE e de secretarias do próprio Ministério, né? O documento não promete milagre e não diz que o El Niño vai destruir ou salvar esta ou aquela safra. Ele faz uma outra coisa, mais útil, organiza o que já se sabe e aponta que o produtor e o poder público podem fazer agora. Das 163 medidas, 14 valem para o agro inteiro, 139 são específicas por segmento: grãos e fibras, fruticultura, silvicultura, olericultura, pastagens e pecuária, culturas industriais e aquicultura. E 10 são ações viabilizadoras, aquelas que dependem de política pública, crédito, pesquisa e assistência técnica. O cenário climático que embasa o trabalho é o que a gente no sul já conhece de outros El Niños. Maior probabilidade de chuva abaixo da média no centro-norte do país. E na região sul, Santa Catarina inclusive, maior probabilidade de precipitação acima da média. Os riscos listados não são abstratos. Atraso ou irregularidade no começo da estação chuvosa, déficit hídrico prolongado em algumas áreas, temperaturas elevadas, chuva acima do normal e tempestades convectivas severas. Aqui no sul, o alerta não é de seca, é de excesso. Excesso de água no momento errado, solo encharcado, erosão, doença de planta, ganhando força no tempo úmido, operação de campo atrasada, estrada intra-fazenda virando atoleiro, pomar e lavoura precisando de drenagem, não só de irrigação. Para quem vive de maçã na serra, de grãos no planalto, de leite, de suínos, de aves, não é detalhe de relatório. É o tipo de ano em que o manejo antecipado separa prejuízo de colheita. O presidente da Embrapa, ou melhor, a presidente da Embrapa, Silvia Massurá, ela foi clara, né? Embora o gatilho seja o El Niño, o documento pensa mais largo, mais longe. Boa parte das ameaças e das medidas serve também para seca, geada, onda de calor, tempestade e incêndio. Ou seja, não é um kit descartável de uma safra. É tentativa de mudar o jeito de gerir risco, se antecipar ao risco no campo. O coordenador do grupo, Bruno Leite, tomou no ponto que justamente mais importa para quem está na roça. A tecnologia já existe, o cardápio é grande, o desafio é esse: conhecimento chegar de fato no produtor. É isso que está em jogo, né? Nas cadeias específicas, o texto fala em manejo de solo, escolha de cultivar, planejamento de operação, estrutura de proteção, drenagem e irrigação. Para a fruticultura da Serra Catarinense, isso conversa direto com o pomar. Água demais na hora errada é doença, é perda de qualidade, é dificuldade de colheita e de trânsito. Para a pecuária, é pasto encharcado, animal estressado e logística complicada. Para grãos, é janela de semeadura e de colheita apertada pelo barro, né? O recado da Embrapa e do mapa, republicado pelo AgroLink, não é para assustar, é para antecipar. No sul, antecipar é o ninho, é sobretudo se preparar para água demais, tempestade e janela curta de serviço. O produtor que se organiza agora entra na safra 26-27 com mais instrumento na mão. O que esperar sentado entra no mesmo filme de sempre. E o final desse filme a gente já conhece.
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22: Muito bem, vamos até o Climatega com Ronaldo Coutinho. Coutinho, e o tempo, Ronaldo? Boa tarde.
1: Boa tarde. É, o tempo segue bom. Tivemos mínima de 2 décimos negativo em Bom Jardim, São Joaquim e boa parte da região ficou entre 0 e 3, 0 e 4. Deu geada em alguns pontos. Não apareceu porque a nebulosidade derreteu antes. Ficou mais na madrugada. Aqui em casa deu 2 negativos na relva. E a tendência é que a gente tenha condições de tempo bom, agradável. Agora à tarde pode chegar aí a uns 17, 19 graus. E a umidade fica um pouco mais baixa. Um dia bem aproveitável. Mantém a tendência de começar com tempo bom na quarta. Pode ter geada. Ainda chega perto de 0 a 4 nas baixadas, 4, 6 no alto. E à tarde provavelmente não passa muito aí dos 20, 22 graus. Fica um dia mais quente, ameaçando alguma chuva ou trovada entre a tarde ou a noite. Mantém condição de chuva, trovada, período de melhora na quinta, temperatura amena. Sexta-feira também tem chuva, trovada, período de melhora, um pouquinho mais fresco em relação à quinta. Pode ter alguma coisa forte, pontual, granizo e vento. No sábado a chance de chuva é pequena, talvez uma garoa de manhã cedo, depois melhora e fica mais frio. Domingo tem chance de geada e pequena possibilidade de garoa à tarde, mais na direção da serra. Na segunda, provavelmente também com condição de geada. Da Climatea, Ronaldo Coutinho.
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22: Na Nevasca, 1:10, boa tarde.
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22: 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Will, vamos com a notícia. STF forma maioria para manter afastamento do diretor da Polícia Federal, Gilmar Mendes, pede vista, é isso, Will?
23: Pois é, Adilson, os ministros Nunes Marques e Luiz Fux acompanharam o relator André Mendonça e julgamento foi suspenso após pedido de vistas de Gilmar Mendes. Então, só para o pessoal entender, a segunda turma do Supremo Tribunal Federal, STF, formou maioria nesta terça-feira, dia 8, para manter o afastamento de Andrei Rodrigues do cargo de diretor-geral da Polícia Federal, após pedido aí do ministro André Mendonça para que ele fosse afastado. Os ministros Cássio Nunes Marques e Luiz Fux acompanharam integralmente o entendimento do relator André Mendonça. O julgamento, no entanto, foi suspenso após o ministro Gilmar Mendes pedir vistas, ou seja, mais tempo para analisar o caso. O afastamento de Andrei Rodrigues continua valendo imediatamente, mesmo com a interrupção da análise. Ainda falta o voto do ministro Dias Toffoli. Como a segunda turma é formada por 5 ministros, os votos de Mendonça, Nunes Marques e Fux já representam maioria, né? Para manter a decisão que determinou o afastamento. O afastamento de Andrei Rodrigues ocorre em meio aos desdobramentos das investigações envolvendo o Banco Master. O diretor-geral da Polícia Federal foi citado em uma troca de mensagens entre o banqueiro Daniel Vorcário e o ministro do Supremo Tribunal Federal, Alexandre de Moraes, que são os dois que estão envolvidos na conversa. Na conversa, Vorcário questiona Moraes sobre a possibilidade de reverter as investigações envolvendo a instituição financeira junto ao Procurador-Geral da República, Paulo Gonet, e Andrei Rodrigues, inclusive, que são os dois também que foram citados. A mensagem foi enviada em 15 de novembro de 2025, 2 dias antes de Vorcário ser preso pela primeira vez. Abre aspas, não conseguimos reverter isso com o Paulo e Andrei? Muita sacanagem isso. Isso é Brasília? Escreveu o banqueiro diretamente para o ministro Alexandre de Moraes. A menção ao diretor-geral da Polícia Federal passou a integrar o contexto das decisões tomadas por André Mendonça, que determinou o afastamento de Andrei Rodrigues e do diretor de inteligência policial da corporação, delegado Leandro Almada da Costa. Na decisão, Mendonça também citou a existência de ao menos 6 relatórios de inteligências produzidos de forma sigilosa entre 3 e 31 de agosto de 2026. Segundo o ministro, ele próprio teria sido alvo de monitoramento considerado ilícito por integrantes da Polícia Federal por mais de 30 dias. Durante a decisão de afastar Andrei, nesta terça-feira, dia 8, Mendonça justificou que o afastamento preventivo do diretor da corporação é necessário para evitar que as atividades policiais continuem sendo vilipendiadas, né? Ou seja, sendo boicotadas, digamos assim. Ainda segundo o documento, o próprio ministro teria sido alvo de monitoramento considerado ilícito por parte de integrantes da Polícia Federal durante mais de 30 dias. Mendonça também determinou a suspensão de qualquer produção ou compartilhamento de relatórios de inteligência destinados a analisar a atuação funcional de magistrados, integrantes da advocacia pública ou a atividade da polícia judiciária. A medida permanece em vigor enquanto o STF não concluir a análise do caso, com informações aí do portal SCC10.
22: E vai longe essa história, viu?
23: Vai longe essa novela mexicana.
22: Essa novela mexicana aí, vai longe.
23: Vai longe.
22: Muito bem, 1h14 para fechar, Will. Estamos recebendo mais uma vez o áudio da dona Ilza, ali do bairro Nossa Senhora Aparecida. Ô, dona Ilza, um abraço para a senhora, que lhe dê saúde. Dona Ilza, mais uma vez, então, vamos fazer o seguinte, né? Vamos rodar aqui o seu áudio novamente, né? E a senhora não se machucou com esse tombo que a senhora levou aí, dona Ilza? E a gente vai marcar uma data aqui com meu colega Will. A gente estava esperando, né, que fosse atendido aí pelo poder público, né? Mas infelizmente até agora, mais de 5 vezes que a senhora já reclamou aqui na Voz da Cidade, infelizmente não foi atendida. E diz a dona Ilza que nenhum vereador apareceu por lá, né, Will? Nenhum vereador, que tem 4. Eram 4, agora é 3, né?
23: Agora é 3.
22: No bairro Nossa Senhora Aparecida, lá do bairro, representando o bairro, nenhum vereador apareceu por aí, de 9 vereadores nenhum, né, dona Ilza? Infelizmente, para lhe ajudar, né, para ver se conseguia, conforme ela fala aqui no seu áudio novamente, pelo menos uma concha de uma carregadeira que colocasse para dentro do lote dela lá, ela dava um jeito, ela mesma com dificuldade para caminhar, ela ia tentar espalhar, viu, Will? Vamos escutar.
23: Inclusive,
22: o áudio.
23: Inclusive, não só na Voz da Cidade, né? Ela citou que ela já foi presencialmente também solicitada.
22: Não, isso mesmo, ela já foi lá na prefeitura, falou lá na Secretaria de Obras, já foi lá, já falou com os responsáveis lá e até o presente momento. É coisinhas assim, Will, que é fácil de resolver, uma concha de cascalho que ela tá pedindo, gente do céu. Não quer fazer, porque não sei porquê.
23: É.
22: Sabe? Deixamos aí no ar, né?
23: É, exatamente.
22: Deixamos no ar aí, que não querem fazer, não sei porquê.
23: É, até falta.
22: E ela já foi até lá na prefeitura reclamar. Infelizmente, não foi atendida. Vamos rodar o áudio dela aí.
0: Boa tarde, tio Adilson. Aqui é Ilza Machado, do bairro Nossa Senhora Aparecida. Eu já tô cansada já de falar, já falei com vocês, acho que quase 4 vezes. Já fui lá na prefeitura e nada foi feito, tio Adilson. Ontem ainda caí, tô com a bunda toda roxa, com o braço, e eles não dão a satisfação pra gente. Tio Adilson, eu quero que venha um vereador aqui em casa pedir voto, que eu quero soltar os cachorros neles, tio Adilson. Isso aí não tá fácil, tio Adilson. Você me conhece, você sabe que eu sou, né? Eu tenho 71 anos, não tenho mais. Olha, hoje é um dos dias que eu tô mal, mas mal mesmo.
1: a família não quer cuidar.
0: Daí a gente cai, né? Não tem como, não tem uma pessoa pra atender a gente. Eu moro sozinha. Não tá fácil, Adilson. Me dê essa força, pelo amor de Deus. É um socorro que eu tô pedindo. É só. Não precisa ser caçamba, pode ser só uma concha. A concha da reta trazer aqui e jogar aqui pro lado de dentro, que eu mancando mesmo eu vou arrumar, tá? Tchau, Deus. Fique com Deus e Deus proteja. Desculpa, tá incomodando.
22: Não é incômodo, jamais, dona Elza. A senhora também fica com Deus aí, né, Will?
23: Estamos aqui pra
22: isso,
23: né?
22: Estamos aqui pra isso, para representar a população aí. A gente não tá falando mal de ninguém. É coisas assim que...
23: O áudio da dona Elza reflete muito a situação de nós brasileiros de uma forma geral, né? A indignação. A partir disso, dona Elza, como a senhora citou até, inclusive ela citou ali que se algum aparecer lá pra pedir voto, ela vai soltar os cachorros, porque né, já não suporta mais, né, já esse descaso. Né? E se nós brasileiros entendêssemos que tudo parte do nosso voto, as coisas não estavam do jeito que estão. Se o brasileiro entendesse que o nosso voto é o que faz a diferença, as coisas não estavam do jeito que estão. Então, a partir desse primeiro momento, né, realmente, a gente compreende a indignação, né, compactua com essa indignação de uma certa forma por conta disso. Então analise muito bem quem vocês vão votar. Isso parte da política municipal, parte da política estadual, federal. Enfim, analise muito bem quem são os candidatos, quais são as propostas. Não caia em promessas, não caia em discursinhos baratos de que vão fazer isso, vão fazer aquilo. Votem com consciência para que depois, na hora de chegar o momento de reivindicar aquilo que você, né, enquanto população fez, que foi votar, que é a nossa obrigação, né, essas pessoas no qual a gente colocou lá para nos representar, façam o mínimo. E outra, não é um favor. A gente não tá aqui trazendo o áudio da dona Elza para depois parabéns. É atender o pedido de uma moradora. É atender a solicitação de um munícipe joaquinense. De alguém que paga seus impostos. De alguém que fez o seu papel, né, perante a sociedade, que foi votar. Então não é um favor, é um trabalho a ser realizado, é o que estão sendo pagos para fazer, né? Claro, a gente procura entender as delimitações, às vezes a questão de agenda, de horário e tudo mais, só que chegar ao ponto desse descaso de mais de 5 vezes está questionando, chegar ao ponto de ir presencialmente e parece que, olha, até não vou falar porque o horário não permite certa palavra, mas não estão nem aí. Parece que não estão nem aí, né? Ou é birra, ou sei lá o que que é, pra gente, parece que a gente tá lidando com criança.
22: Ainda lembrando que ali é o caminho da oficina da prefeitura, não, onde olha, as máquinas passam direto ali, né?
23: É triste.
22: Ela, conforme ela pediu, só uma concha cheia de uma reta, de uma carregadeira que passa ali e despeja ali dentro do lote dela, né? É triste. Ela é viúva, parece-me que ela mora sozinha, né? E tá machucada, tá com a perna machucada, mas mesmo assim ela dava um jeito de espalhar ela mesmo.
23: Com certeza. E daí pra ouvir relatos ainda de gente que pega e fala, ó, que vão lá ainda pega e fala, vão pedir pra Nevasca, não foram reclamar na Nevasca, como se fosse a nossa obrigação, né? A gente tá fazendo o papel aqui de estar dando voz à comunidade, que isso não tinha. Isso não tinha aqui em São Joaquim, não tinha na região. Então, é esse o papel que nós estamos fazendo, e não é outra coisa, nós não estamos cobrando além do que não é obrigação de fazer. Atender a comunidade, atender a população, atender quem vocês estão representando é obrigação, não é favor, jamais. E assim como a população tem que entender. Então, daqui 2 anos e meio, 1 ano e meio, acredito, para as eleições, olhe bem, pesquise, procure entender, não caia nas promessas, ah, é porque eu vou fazer isso, vou fazer aquilo, vou fazer, olha, pra ser bem sincero, na maioria dos casos, a pessoa que mais promete é a que menos vai fazer, é a que só tá lá com discursinho. Então, que a população entenda isso. Dona Elza, obrigado mais uma vez pela sua participação, não é incômodo de jeito nenhum, pode mandar quantas vezes for necessário, vai mandar amanhã, vai mandar na quinta, vai mandar na sexta, nós vamos rodar todos os dias até que seu problema seja resolvido.
22: É, nós vamos lá mostrar, né, Will? Vamos lá fazer uma matéria, né? Vamos lá mostrar, vamos conversar com a dona Elza, vamos colocar na nossa rede aí, que tem mais de 15, quero dar uma... agradecer os nossos seguidores, né? Passamos aí dos 15 mil, né, Will?
23: Exatamente, esse final de semana, passamos, né? Passamos nesse final de semana dos 15 mil
22: seguidores. 15 mil seguidores, vamos lá falar com a dona Elza, mostrar a necessidade que ele está precisando nesse momento, né, dona Elza? A gente vai lá. Vamos aí, eu e meu colega Will lá fazer uma matéria lá com a senhora, tá bom? Olha só, pessoal, utilidade pública, oportunidade de emprego. A empresa Soliman Engenharia está contratando pedreiro e também servente de pedreiro. É contratação imediata. Interessados em entrar em contato com Danilo Soliman no telefone 49 99 96 37 38. Repetimos: contratação imediata de pedreiro e também servente de pedreiro. Os interessados falar com Danilo Solimão, né? Entrar em contato no 49 99 96 37 38. Vamos repetir: 49 99 96 37 38. Não pegou o número? Manda para nós uma mensagem aqui que a gente repete depois aqui para você, tá bom? Will, paramos por aqui hoje?
23: Encerramos mais uma edição, né, da Voz da Cidade. A gente se vê por aí, se fala por aqui, se Deus quiser, amanhã, a partir do 12:30, que na programação da Nevasca FM, após o horário político.
22: Obrigado, amigo, pela companhia, e voltamos amanhã então, pessoal. Um grande abraço, fiquem todos com Deus. Estamos com ele sempre, né? E até daqui a pouquinho aqui no Show da Tarde. Um grande abraço, pessoal.

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12: Hora certa. 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
13: Na Nevasca, 1:31. Boa tarde. 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
5: Na Nevasca, faltando 15 para as 2, boa tarde. 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

0: o nosso show da tarde, agora são 1h57, 1h57. 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Vamos até o Climaterra, então, vamos lá falar com ele, com o Ronaldo Coutinho, para saber do tempo. 1h58.
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0: Ronaldo Coutinho, o tempo, como é que fica, Ronaldo? Boa tarde.
2: Boa tarde. É, o tempo segue bom. Tivemos mínima de 0,2 negativo em Bom Jardim, São Joaquim e boa parte da região ficou entre 0,3 e 0,4. Deu geada em alguns pontos. Não apareceu porque a nebulosidade derreteu antes. Ficou mais na madrugada. Aqui em casa deu 2 negativos na relva. E a tendência é que a gente tenha condições de tempo bom, agradável. Agora à tarde pode chegar aí a uns 17, 19 graus. E a umidade fica um pouco mais baixa. Um dia bem aproveitável. Mantém a tendência de começar com tempo bom na quarta. Pode ter geada. Ainda chega perto de 0 a 4 nas baixadas, 4, 6 no alto, e à tarde provavelmente não passa muito aí dos 20, 22 graus. Fica um dia mais quente, ameaçando alguma chuva ou trovada entre a tarde ou a noite. Mantém condição de chuva, trovada, período de melhora na quinta, temperatura amena. Sexta-feira também tem chuva, trovada, período de melhora, um pouquinho mais fresco em relação à quinta. Pode ter alguma coisa forte, pontual, granizo e vento. No sábado, a chance de chuva é pequena, talvez uma garoa de manhã cedo, depois melhora e fica mais frio. Domingo, tem chance de geada e pequena possibilidade de garoa à tarde, mais na direção da serra. Na segunda, provavelmente também com condição de geada. Da Climaterra, Ronaldo Coutinho.
0: Obrigado, Ronaldo, pelas suas informações. Direto do Climaterra, Ronaldo Coutinho, com a previsão do tempo.
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12: Na Nevasca 12:03, boa tarde. 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

0: nosso show da tarde, agora são 2:19. Mandar um beijo lá para o meu neto José Pedro, que está ouvindo a Rádio Nevasca, né? Acompanhando o vovô, né, José Pedro? Mandar um abraço lá para o Moraes, para a Liana, que estão acompanhando aí o show da tarde. Muita gente participando e você já está participando. Vamos sortear logo mais daqui a pouquinho uma cesta básica dos supermercados. A cesta básica não, hoje é a cesta com frutas. A cesta básica dos Abote é quinta-feira. Hoje, terça-feira, é a cesta com frutas e verduras e misturas caseira da Feira de Agricultura Familiar. Tá bom, pessoal? Então hoje, terça-feira, o sorteio é a cesta com frutas e verduras e misturas caseira da Feira de Agricultura Familiar. Manda um abraço ali para o nosso amigo Vaguinho, lá em Montes Capões, que está acompanhando a nossa programação, né, Vaguinho? Aquele abraço, amigo. Muito obrigado aí pela sua companhia de sempre. Boa tarde, gostaria de participar do sorteio. Vamos ver aqui de onde é que está falando. É a Raquel Lima Ribeiro, né, Raquel? Queria participar do sorteio da cesta. Mora onde, Raquel? Manda para nós aonde você mora, por gentileza. O Júnior Lima Ribeiro também está participando ali do bairro Jardim Minuano, né, Júnior? Aquele abraço, meu amigo. Obrigado pela sua participação. Adilson, aqui é Ângela da Rosa, eu gostaria de participar do sorteio da cesta com frutas. Mora onde, Ângela? Manda para nós aonde você mora, que senão o sistema não reconhece. Adilson, aqui é Gilmar Orencio, aqui do Bentinho. Ô, Gilmar, um abraço para vocês aí do Bentinho. Adilson, gostaria de participar do sorteio da cesta com frutas. É a Simone Santos da Silva, do bairro Nossa Senhora Aparecida. Simone, tudo de bom para você e boa sorte. Vamos agora no direto da redação. Vamos a Florianópolis falar com meu colega Cadu Reis, da Caerte. Ele que vai participar no direto da redação, aqui da Rádio Nevasca FM. Cadu, nosso boa tarde.
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2: A Polícia Rodoviária Federal confirmou nesta terça-feira a ocorrência de 104 acidentes nas rodovias federais de Santa Catarina durante o feriadão da Independência. 103 pessoas ficaram feridas e 3 mortes foram registradas ao longo dos 4 dias da operação de fiscalização realizada pela PRF. A Fundação de Apoio ao IMOSC e CEPOM encerra nesta terça-feira as inscrições para processo seletivo em Chapecó, no oeste de Santa Catarina. São disponibilizadas 40 vagas para o cargo de oficial de manutenção na unidade do IMOSC no município. Os Correios inauguram um ponto de coleta de encomendas nesta terça-feira em Araranguá, no sul de Santa Catarina. O serviço passa a funcionar em uma loja de pintura de veículos no bairro Cidade Alta. Com a abertura, a instituição chega a 49 pontos de atendimento ativos no estado no modelo de parceria com estabelecimentos comerciais.
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16: Na Nevasca, 12:27. Boa tarde. 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
1: 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Temperatura 17 graus, tempo bom em São Joaquim. Boa tarde.
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1: Na Nevasca, faltando 15 para as 3.

0: É o nosso show da tarde aqui pela Nevasca FM. Agora são 2:58. Daqui a pouquinho vamos até o Climaterra com Ronaldo Coutinho para saber do tempo. Vamos atendendo mais participações aqui. Quem está participando é o Rafael Rodrigues Alvim. Ele mora ali no bairro Madre Paulina. Rafael, boa sorte para você. Aquele abraço. Adilson, poderia, vamos ver aqui, gostaria de participar do sorteio. Mora em São Miguel, Iracema Borges. Oi, Iracema, muito obrigado pela sua participação, aquele abraço. Adilson, aqui é Maria Eduarda Macedo Delis, aqui do Bentinho. Um abraço para vocês, hein, Maria Eduarda, e boa sorte para você, e muito obrigado pela sua participação. A Ana Maria de Souza, do bairro Madre Paulina, também está participando. Ana Maria, aquele abraço para você, tudo de bom. Vamos até a previsão do tempo agora, vamos chamar o Ronaldo Coutinho para saber do tempo novamente. Vamos lá.
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0: Ronaldo Coutinho, tempo bom em São Joaquim nesse momento. Tem uma temperatura agradável. E o tempo, como é que fica, Ronaldo? Boa tarde.
2: Boa tarde. É, o tempo segue bom. Tivemos mínima de 2 décimos negativo em Bom Jardim, São Joaquim, e boa parte da região ficou entre 0 e 3, 0 e 4. Deu geada em alguns pontos. Não apareceu porque a nebulosidade derreteu antes. Ficou mais na madrugada. Aqui em casa deu 2 negativos na relva. E a tendência é que a gente tenha condições de tempo bom, agradável. Agora à tarde pode chegar aí a uns 17, 19 graus. E a umidade fica um pouco mais baixa. Um dia bem aproveitável. Mantém a tendência de começar com tempo bom na quarta. Pode ter geada. Ainda chega perto de 0 a 4 nas baixadas, 4, 6 no alto. E à tarde provavelmente não passa muito aí dos 20, 22 graus. Fica um dia mais quente, ameaçando alguma chuva ou trovada entre a tarde ou a noite. Mantém a condição de chuva, trovada, período de melhora na quinta, temperatura amena. Sexta-feira também tem chuva, trovada, período de melhora, um pouquinho mais fresco em relação à quinta. Pode ter alguma coisa forte, pontual, granizo e vento. No sábado a chance de chuva é pequena, talvez uma garoa de manhã cedo, depois melhora e fica mais frio. Domingo tem chance de geada e pequena possibilidade de garoa à tarde, mais na direção da serra. Na segunda, provavelmente também com condição de geada. Da Climaterra, Ronaldo Coutinho.
0: Obrigado pelas informações, direto do Climaterra, Ronaldo Coutinho, e a previsão do tempo.
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16: Na Nevasca 3:04. Boa tarde. 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

0: Muito bem, agora são 3:18, 3:18. Vamos novamente na Caerte falar com o nosso amigo Cadu Reis, ele que vai participar no direto da redação aqui da Nevasca FM. Cadu, nosso boa tarde, Cadu, tudo bem, Cadu?
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2: A Federação das Associações Empresariais de Santa Catarina promove evento de apresentação do programa Voz Única para candidatos das eleições 2026 nesta terça-feira em Rio do Sul, no Alto Vale do Itajaí. Postulantes aos cargos de deputado estadual e federal recebem a cartilha de pleitos organizada pela FACISC a partir das demandas indicadas pelo empresariado catarinense. A Secretaria de Estado da Saúde implanta o programa Sangue Total nesta terça-feira em Criciúma, no sul de Santa Catarina. A iniciativa disponibiliza operações aeromédicas para situações de necessidade urgente de transfusão. Condições do tempo para esta terça-feira em Santa Catarina com a meteorologista da Caerte, Daniele Lima.
3: Tempo firme com sol entre variações de nuvens. À tarde, no Grande Oeste e no Norte, o céu fica nublado e encoberto, enquanto nas outras regiões continuam com sol e poucas nuvens.
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10: Temperatura 16 graus. Tempo bom em São Joaquim. Boa tarde.
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10: Na Nevasca, 3:43. 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

nosso show da tarde, fechamos o programa de hoje. Agora são 3:56, 3:56. Já está por aqui Robson Padilha e daqui a pouquinho o Sul canta pra vocês. A música campeira, a música tradicionalista e esse aqui, né? E o sincero do Robson Padilha já está por aqui, né, Robson? É, o gauchão tá por aí. Pessoal, pra você que participou, então cruza os dedos e boa sorte pra você. Valendo nesse momento, o Robson é que vai acionar aí o sistema, viu, Robson? Vai lá, então. Vamos ver se o Robson Padilha dá sorte pra você, então. Vamos lá, valendo. Olha aí, ó, final do telefone 0783. Sou para o bairro Jardim Bandeira, Robson Padilha. Robson Padilha aí, ó, bairro Jardim Bandeira. 0783, foi aparecendo o nome, senhor Antônio Arioldo de Oliveira. Antônio Arioldo de Oliveira, do bairro Jardim Bandeira, levou aí a cesta com frutas e verduras e misturas caseiras da Feira de Agricultura Familiar. Seu Antônio, um abraço. E pra você que não ganhou, não fica triste, não. Amanhã é quarta-feira, amanhã tem. Amanhã é com o Robson Padilha, amanhã, né? É, amanhã o Robson Padilha vai assumir aí a tarde inteira, né, Robson? Amanhã nós temos reunião lá no nosso grupo do SCC. A nossa equipe vai em peso pra lá, vai ficar o Robson Padilha tomando conta aqui da sede da Rádio Nevasca. Então amanhã o show da tarde vai até as noite adentro aí com o Robson Padilha amanhã, né, Robson Padilha? Amanhã tem 10 litros de combustível, Robson Padilha. 10 litros de combustível amanhã do Alto Posto Portal, com parceria com a Rádio Nevasca. Acelerando com o Alto Posto Portal amanhã, com o Robson Padilha também acelerando aqui no show da tarde com vocês. Muita gente participa, viu, Robson? Muita gente quer levar os 10 litros de combustível pra casa amanhã, aqui no show da tarde. Tchau, pessoal. Fique agora com o Robson Padilha e o Sul Canta. Que Deus nos proteja sempre com a proteção divina, que assim seja. Grande abraço, se cuidem.

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2: Alô, meu rincão, buenas, buenas, buenas, amigos ouvintes das mais distantes partes desta pátria, da nossa querência brasileira, tchê. Eu não poderia estar aí para apertar a tua mão, mas eu venho através deste microfone te dar meu boa tarde. Boa tarde, São Joaquim. Boa tarde, Santa Catarina. Boa tarde, meu Rio Grande. Boa tarde, Brasil. É com emoção, satisfação e alegria que o Robson Padilha veio bater na porta do teu rancho, escancarar as cancelas do teu rádio e levar até você o melhor da música regional brasileira, que é esse programa Campeiro e Galdério, o Sul Canta, que bate na marca, né, gente? Levando até você o melhor da música galdéria, música campeira, música gauchesca. Iniciamos o bloco desta terça-feira com Cantilena. É, quem pede é a Adriana, lá de Bom Jardim da Serra. Já tocamos, na sequência nós temos Volmir Martins, de Campeira Cantador, e Jean Kirchhoff, a música Enfrenado. Uhum. E os mirins com a marca Guri, certo, gente? Vamos que vamos.

0: Olha a hora certa, agora são 4:08 da tarde.
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1: Buenas, hoje o direto da redação é comigo mesmo. Como é que tá a produção de vocês aí? Produção, pode falar agora a brotação, né? Como é que tá a Fuji, como é que tá a Gala? Eu sei que tá, tem lugar aí que tá negando, né? O pessoal já pulverizou, vocês têm que ter cuidado aí, porque agora é o momento primordial de uma boa safra. Início das pulverizações. Então não podemos dormir no ponto, como se diz o ditado. Tem que pulverizar e pulverizar e pulverizar.

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1: Olha a hora, olha a hora, olha a hora certa. Agora são 4h23 da tarde, endiada. A rádio mais ouvida, a rádio mais gostosa de ficar aí a tarde inteira, a noite inteira. Buenas, buenas tardes, amigos, buenas tardes, amigas. É, minha gente, que o sol clareie o rincão, é terça de tempo bom, que o mate aquecendo a mão e o sucanta vem chegando com o padilhão no comando da Nevasca, a voz do coração. Ô, meu amigo Clarinho Brito, hoje vou tocar outra pra ti, Clarinho, tá bueno, amigo velho? Vou tocar Grito do Tempo, tô na lida, na escuta, um abraço pra ele lá na Urupema, de rádio ligado, também o pessoal lá da RM Batatas, ô, meu amigo Volney de Souza, como é que tá, Volney? Especial, homem? Vamos que vamos, ele que dele, né, tchê? Toca Festa do Morro Feio com os Bertucci, eu tenho ela com os Serranos, eu vou atracar ela com os Serranos pra ti aí, tá bueno? Pro pessoal da RM Batatas, um abraço, aqui é o Volney de Alzentes, mas que tal? Um abraço, Volney, um abraço, meu, tá?

0: Olha a hora certa, agora são 4h30, gente.
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0: Marca Baguala, né, Indiada? Agora vamos ali na previsão do tempo para nós ver como é que vai ficar esse tempo. Chove, não chove, esquenta, esfria, vem mais jada. Vamos conversar com o Ronaldo Coutinho agora, hein?
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0: O Ronaldo Coutinho do Prado, buenas, Ronaldo, fala para nós aí sobre a previsão do tempo, Ronaldo Coutinho do Prado.
2: Tivemos um dia tranquilo hoje, as temperaturas ficaram agradáveis, as máximas ficaram aí entre 16 e 19 graus, umidade baixou. Amanhã vamos ter de novo frio, entre 0 e 3 graus nas baixadas, de 4 a 6 graus no alto, um pouquinho mais, um pouquinho menos, e a tarde passa dos 20, e tempo bom. E a perspectiva é que a gente tenha condições de chance de chuva com ou sem trovada entre a tarde ou a noite, podendo passar sem. Mantém a perspectiva de tempo bom também no decorrer, bom não estável, né? Na quinta-feira, com chuva, trovada, pode ter períodos de melhoria com aberturas de sol, principalmente à tarde, não tem assim uma hora definida. A temperatura, mesmo com a chuva, ainda fica agradável, um pouquinho de calor. Já na sexta, continua com chuva, pode ter alguma coisa forte, pontual, e vai diminuindo a temperatura, ficando mais frio ao longo da noite. No sábado também, começa com tempo mais para bom, a chance de garoa é pequena, se tiver alguma coisa bem isolada, podendo falhar, e a temperatura cai, fica mais frio à noite. Domingo e segunda, tempo bom com geada. Já pode ficar próximo de zero negativo no domingo e na segunda, e com temperatura amena durante a tarde. É o frio voltando. Da Climaterra, Ronaldo Coutinho.
0: Valeu, Ronaldo Coutinho. Obrigado pelas informações, amigo Ronaldo Coutinho do Prado. E agora vamos pro intervalo comercial, certo, gente? Fiquem aí que eu já volto.
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6: Agora são 5:47, né? A hora 6:04.

Ô, barbaridade, mas que terça-feira, hein, Padilhão? Barbaridade, tchê. Lá no campo, o gado pasta, o cavalo vai no tranco e o gaúcho segue firme com seu pala sobre o banco. Asa! E a música de tradição que bate forte no coração nesse pago serrano é franco e é o Sul Canta com Padilhão, rasque tal. E a marca que eu vou iniciar agora é Cervajão, batendo na marca, né? O Leandrinho, tá de rádio ligado com a gente. Moda. Ô, Leandrinho, como é que tá a volteada, meu amigo Ivan Dias? Oi, Ivan. Barbaridade, né, tchê? Meu amigo Ivan Dias, um abraço pra ti também, meu grande amigo. É, minha gente, vamos que vamos, dele que dele, vamos que vamos, e nós levamos a tudo por diante, meu amigo Douglas Poman. Como é que tá, Douglinha? Bom, como é que tá a brotação? Tem lugar que tá bom, tem lugar que tá mais ou menos, tem lugar que tá assim, segue o fluxo, né, Nido? Vamos que vamos, dele que dele. Nós temos aqui Vonney Gomes e João Luiz Correia com a marca Cervajão. Na sequência, Jari Terres com 10ª do Pelego Atado, mas que coisa boa!

Mas que marca louca de baguala, né? Já da boa, vocês que estão ligados com o Padrão, agora são 4h55 da tarde, de rádio ligado lá no Silveira, no Rio Grande do Sul, tio Paulo Afonso, rapaz, é, tio Paulo que tem um milho bueno e um silho especial de primeira, né, tio Paulo Afonso? Ô, tio Paulo, quero dar os parabéns aí pela sua propriedade, rapaz, ô, lugar mais lindo, barbaridade, gente, é um paraíso, lá na estância do nosso amigo Paulo Afonso, e vou mandar pra ele a do Mano Lima, Dom Firmino, tá bueno, meu amigo velho, quinta-feira cedo temos chegando por aí, tá certo então, minha gente, vamos que vamos.

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2: Olha a hora, olha a hora certa, agora são 5:05 da tarde. Tchê! A rádio mais ouvida, mais querida, a rádio do povo. Buenas tardes, indiadas. Chegamos de novo no teu rancho para escancarar as cancelas do teu rádio. Se aprontando aí, ó. Se apronte o mate, cevado, a cuia passa ligeira e a tarde fica mais bonita com a música campeira. Na rádio, o Padilhão chama e a nossa gente acompanha da serra até a fronteira. Ô, tia Rita, parabéns aí, tia Rita, tá de aniversário hoje, parabéns a tia Rita Abate por mais um ano de vida e por mais uma abóbora colhida na lavoura da amizade. Receba os parabéns, uma música bem bonita aí do seu Carlos Abate, o seu peão apaixonado, tia Rita. Tá mandando aí pra senhora Luz do Meu Rancho, mas que tal? Ô, tio Aurélio Chaves, como é que tá a pancada por aí, tio Aurélio Chaves? Tá bom, homem?
0: Boa tarde, meu amigo Robson, como é que tá lida aí, tudo certo? Tá
2: linda.
0: Ô, Robson, a pedida hoje é o Gaúcho da Fronteira. Forró Meirão, só pra não dar barda. Forte abraço, fica com Deus.
2: Mas deixa que nós toquemos, meu amigo Nido, lá no Capão Alto, rapaz. Ô, bicho velho, como é que tá, homem? Um abraço de volta e meia pro meu amigo Nido, rapaz. É, o Nido que foi campeão internacional da vacaria. É, bicho velho. Não foram show tento, né? Junto com o Maico Delfos. Ô, tio Nido, vou lhe mandar aquela Vida Buenacha do Ivan Vargas, tá bueno, parceiro velho? Pra ti, pro Cauê, no Campo Belo do Sul, mas que tal essa indiada do Campo Belo? Vamos que vamos, dele, que dele, indiada, buena, 5 e 7.

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9: Olha a hora certa, agora são 5:25.

0: barbaridade, indiada. Chegamos, né? Chegamos na batida do sincero. É, se apronta o mate cevado e a cuia passa ligeiro. É, isso aí fica bom demais. Quem conhece a vida bruta sabe o valor do companheiro, do aperto de mão sincero e do abraço verdadeiro. Aqui não tem tempo ruim. O Sul Canta é feito assim, como alma de um povo campeiro, aí que eu me refiro, e o pessoal que tá de rádio ligado, obrigado pela tua companhia e pela tua parceria. 5:26 agora, Coxilha Nativista, volta e meia, na sequência, André Teixeira, Madrugadas de Galpão, certo? Vamos que vamos, ver como é que tá a lida por aqui, pessoal que tá mandando mensagem, pessoal que tá pedindo as suas músicas galponeiras, as suas músicas campeiras. 991-17-8488 é o Sucan Canta gaúcho, é o Sucanta nativista, é o Sucanta de tradição, é o Sucanta com padilhão.
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0: horas, olha aí, minha gente, no ano entardecer, madrugada de galpão, André Teixeira, agora são 5:40, vamos direto à redação.
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0: Humberto Ferretti, diz ele que produção brasileira de milho crescerá pouco este ano. Humberto, fala pra gente aí esta notícia do milho.
3: A safra brasileira de milho será pouca coisa maior no ciclo 25-26. Dados da Conab apontam uma alta de 1,3% para quase 143 milhões de toneladas na soma de todas as colheitas. A área de cultivo até deve crescer e passar de 22 milhões de hectares. Porém, com um clima não tão favorável, o rendimento das lavouras pode encolher 2% para 6 toneladas e 300 quilos. Da Rádio 2, Humberto Ferretti.
0: Valeu, Humberto, obrigado pelas informações do campo. Agora 5:41, seguimos com os comerciais e abrimos as porteiras para o último bloco musical do programa Sul. Canta, gente buena.

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Buenas, buenas, buenas, Indiado. Olha só, terça-feira de céu aberto, vento manso pelo potreiro, o sol dourado, os pinheiros e cantando os passarinhos campeiros, né, tchê? E pela Rádio Nevasca FM, o Padrinho manda um abraço pra todos os amigos e parceiros. É, e seguimos firme a rédea, que a tarde vai continuar com a marca Prosa e Carinho pra todo mundo escutar o Zulcanta com o Padrinho, né, presente, fazendo a tradição equar pelos rincões desse meu Brasil. Barbaridade, né? Vamos que vamos, dele que dele. Deixa eu ver como é que tá a volteada por aqui. Pessoal que tá mandando mensagem, obrigado pela tua companhia, pela tua parceria. E nós seguimos. E nós seguimos daquela forma especial de primeira. Daquela forma baguala, né, tio Paulo Afonso? Né, Nido? Vamos que vamos, né, parceiro velho? Meu amigo Ivan Dias também. Ô, Leandrinho, é nóis. É nóis, meu amigo Chimba. Vamos atracando, Lomas. É, tipo bonito e rural, Ivanir Machado.

isso aí, minha gente. Oh, barbaridade, é o programa Sucanta chegando na reta final. Nós temos um convite aí para terço de 7 dias. Mãe Rita de Cássia Borges Pereira Nunes, pais Jeberson Borges Pereira e Aldacir Nunes Costa, irmãos Rale e Pedro Augusto,

Milhares de Cauã Pereira Ramos convidam parentes e amigos aí para o terço em passagem de sétimo dia, aí amanhã, dia 9 de setembro, às 16 horas, na residência do senhor Zezinho, na localidade do Luizinho, missa no dia 9 de setembro, quarta-feira, aí às 5 horas, na matriz. E gostaríamos de agradecer a todos que, de uma forma ou de outra, que estiveram presente nesse momento com palavras de conforto, nesse momento de dor e sofrimento. A família de Cauã Pereira Ramos desde já agradece aí pela sua presença. E agora vamos com mais música, Bugio do Chico e Serranos.

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do Rio Grande. E foi da imitação do bicho lá no mato, do ronco do bugio, que os gaiteiros antigos do pago começavam a imitá-lo na baixaria. Deste jeito é que surgiu o ritmo dos fandangos do Galpão.

0: do Mungil.
1: Edson Dutra.
0: Alguém me chama?
1: Sabia que estão dançando um Mungil diferente por aí?
0: Sabia.
1: E me ensinaram.
0: Não acredito.
1: Me ensinaram.
0: Tu não venha fazer fiasco aqui no DVD do Serranos, hein, gurizinho?
1: Não, não, vou dançar bonitinho. Por favor, maestro.
0: Ai, sai pra lá com esse bugio. Isso nunca foi bugio na vida, gente. Ah, que nada. Não, pode parar. Isso aqui é um DVD gaúcho tradicionalista, isso nunca foi bugio na vida.
1: É, bugio sim. Denominado Bugio Boêmio.
0: Ah, Bugio Boêmio, isso não existe. Isso não existe. Bugio autêntico é esse aí, ó.
2: Edson. Não é esse aí o bugio?
0: Não é esse.
2: Eu vou demonstrar agora o bugio da moda.
0: Já vou te dizer, gurizinho, tradicionalismo não contempla modismo. Evolução sim, mas sem modismo.
2: Ah, mas não dura muito tempo.
0: É mesmo?
2: Mas é o da moda.
0: Fugiu da moda.
2: É, vou te mostrar.
0: Vamos ver. Aliás, olha o fiasco aí.
2: Isso aí um amigo meu aprendeu e me ensinou.
0: Aonde que ele aprendeu?
2: Diz ele que foi numa casa que tem uma luzinha vermelha piscando.
0: É mesmo?
2: Diz ele, né?
0: E as professoras são boas?
2: Isso, são muito boas, muito carinhosas.
0: É mesmo?
2: Segundo ele, agarram a gente e não querem largar mais. Vou te mostrar.
0: É mesmo? Mostra.
2: Pra trás. Esse é o bugio.
3: Azar, serranos, velho, né, minha gente? Agora vamos para um breve intervalo comercial. Seguimos com aí a previsão do tempo e vem a oração da Ave Maria, tchê.
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3: Ronaldo Coutinho do Prado. Ronaldo, boa noite, Ronaldo. Fala pra nós aí sobre a previsão do tempo.
5: Boa noite. É, tivemos um dia tranquilo hoje, as temperaturas ficaram agradáveis, as máximas ficaram aí entre 16 e 19 graus, umidade baixou. Amanhã vamos ter de novo frio, entre 0 e 3 graus nas baixadas, de 4 a 6 graus no alto, um pouquinho mais, um pouquinho menos, e à tarde passa dos 20, e tempo bom. E a perspectiva é que a gente tenha condições de chance de chuva com ou sem trovada entre a tarde ou a noite, podendo passar sem. Mantém a perspectiva de tempo bom também no decorrer, bom não instável, né? Na quinta-feira, com chuva, trovada, pode ter períodos de melhoria com aberturas de sol, principalmente à tarde, não tem assim uma hora definida. A temperatura, mesmo com a chuva, ainda fica agradável, um pouquinho de calor. Já na sexta, continua com chuva, pode ter alguma coisa forte, pontual, e vai diminuindo a temperatura, vai ficando mais frio ao longo da noite. No sábado também, começa com tempo mais para bom, a chance de garoa é pequena, se tiver alguma coisa bem isolada, podendo falhar, e a temperatura cai, fica mais frio à noite. Domingo e segunda, tempo bom com geada. Já pode ficar próximo de zero negativo no domingo e na segunda, e com temperatura amena durante a tarde. É o frio voltando. Da Climatera, Ronaldo Coutinho.
3: Valeu, Ronaldo. Obrigado pelas informações do tempo. Fique aí que vem a oração da Ave Maria, gente.
4: 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Ave Maria.
3: No Brasil, são 6 horas da tarde. A hora do Ângelo. A hora da oração da Ave Maria. Chega o entardecer e o dia se despede lentamente. O céu se cobre de cores suaves e o silêncio da tarde nos convida à paz. E é nesse instante que muitos corações, onde quer que estejam, se voltam todos para Maria. Maria, mãe que acolhe. Maria que conforta e nos acompanha no caminho das nossas vidas. E nesse momento tão especial, deixamos de lado todas as nossas preocupações. Deixamos de lado todos os ruídos e as correrias do dia para abrirmos espaço para nossa fé, para abrirmos espaço para nossa gratidão, para abrirmos espaço para o silêncio da nossa alma. A hora da Ave Maria, ela é mais do que uma tradição. É um abraço bem apertado no nosso coração. É tempo de confiar e de agradecer. É tempo de pedir proteção para a família, proteção para os lares, proteção para o mundo. E que Maria, com sua doçura e todo aquele cuidado, abençoe cada casa, abençoe cada pessoa, cada caminhada. E que sua presença nos inspire a seguir com mais esperança, mais coragem e muito mais amor. Vamos todos nós juntos elevar essa prece tão simples, mas cheia de significado. Tão simples, mas cheia de graça. Ave Maria, que és tão cheia de graça. A Ave Maria de hoje, ela vai para todas as almas que estão vagando pelos confins do purgatório. A Ave Maria de hoje vai para todas as crianças do planeta Terra. A Ave Maria de hoje vai para todos os doentes acamados nos leitos dos hospitais ou acamados em casa. A Ave Maria de hoje vai para você que está de aniversário, completando mais um ano de vida. A Ave Maria de hoje vai para você que parou com o que estava fazendo para rezar, orar a oração da Ave Maria. Ave Maria cheia de graça, que essas palavras possam entrar hoje no teu coração, no coração de cada pessoa que está nos ouvindo. Maria, mãe do amor, da fé e da esperança, olhe por nossas famílias, minha mãe. Protege nossos caminhos e acalma os corações que carregam preocupações em silêncio. Que teu manto sagrado cubra aqueles que estão enfrentando a batalha. Que tua ternura, minha mãezinha, alcance quem está triste. E que tua luz acompanhe quem está perdido. Ensina-nos a ter paciência, minha mãe. Paciência para esperar, força para continuar e fé para acreditar que dias melhores virão. Minha mãe Maria, e quando a vida parecer passada demais, pesada demais, que a gente nunca esqueça de levantar os olhos para o céu e dizer com confiança: Ave Maria, mãe de Deus, rogai por nós agora e na hora da nossa caminhada. Amém. Salve Maria, Padre Darcy.
6: Salve Maria, meu irmão, minha irmã, que nos acompanham neste dia 8 de setembro. A igreja celebra a Natividade de Maria, e ao celebrar o nascimento daquela que por sua humildade e fé foi escolhida por Deus para participar de um dos maiores mistérios da nossa salvação. Maria nasceu como uma criança pequena, simples aos olhos do mundo, mas trazia consigo uma missão que transformaria a história. Sua vida nos ensina que Deus não precisa de grandeza humana para realizar grandes coisas. Ele olha para a simplicidade do coração, para a disponibilidade e para a confiança. Maria soube dizer sim, mesmo sem conhecer todos os caminhos que teria que percorrer. Seu sim foi fruto de uma fé profunda, de uma entrega silenciosa e de uma confiança total na vontade de Deus. Ao celebrarmos o seu nascimento, somos convidados e convidadas também a olhar para a nossa própria vida. Talvez muitas vezes nos sentimos pequenos, incapazes, sem forças diante dos desafios. Mas a história de Maria nos recorda que Deus pode fazer nascer grandes bênçãos a partir de vidas simples e corações dispostos a confiar. Que a natividade de Maria renove em nós a esperança, que aprendamos com ela a guardar a fé nos momentos difíceis e acolher os planos de Deus e a caminhar com serenidade, mesmo quando não compreendemos tudo. Que Maria, Mãe de Deus e Nossa Mãe, interceda por nossas famílias, cubra-nos com seu manto e nos conduza sempre para mais perto de Deus. Que seu exemplo nos ensine a transformar cada dia em um novo sim ao amor, à fé e à esperança. Por ela, ao final deste dia, pedimos a intercessão. Oremos. Quando o sino da igreja tange ao longe a Ave Maria, é chegado o momento de recordar a oração que rezou o anjo, mensageiro de Deus, na saudação mais expressiva de todos os tempos. E a vossa bênção pedimos, Nossa Senhora, para que a vossa proteção nos afaste de todo mal. Querido irmão, querida irmã, se possível, pare um instante. Vamos rezar juntos a oração da Ave Maria, hoje lembrando a natividade de Maria, e também queremos oferecer esta oração da Ave Maria ao Padre Roberto, da paróquia Nossa Senhora da Boa Viagem, de Bocaina, que está de aniversário. Ave Maria, cheia de graça, o Senhor é convosco, bendita sois vós entre as mulheres, e bendito é o fruto de vosso ventre, Jesus. Santa Maria, Mãe de Deus, rogai por nós, pecadores, agora e na hora de nossa morte. Amém. Peçamos por intercessão desta Mãe querida, a bênção à vida de cada um de nós, a bênção às crianças, aos jovens, aos idosos, aos adultos e principalmente aqueles que necessitam de saúde. Que Deus nos abençoe por intercessão de Maria, em nome do Pai, do Filho e do Espírito Santo. Amém. A todos uma santa e abençoada noite e fiquem com Deus.

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As principais notícias de São Joaquim, Santa Catarina, Brasil e o mundo. Notícias nacionais e internacionais aqui na programação da Hora da Corneta. Dólar cai a 5,08 e Bovespa sobe com petróleo e cenário eleitoral no radar também de tudo isso. Receita barra 1 bilhão em pedidos suspeitos de salário maternidade. Quais são os principais destaques desse primeiro bloco da Hora da Corneta? Dólar cai e Bovespa sobe com petróleo e cenário eleitoral no radar. Então, o dólar fechou em queda nesta terça-feira, recuando a 0,86%. O Ibovespa, principal índice da Bolsa Brasileira, subiu 1,20%. A intenção de voto no Brasil segue no radar dos investidores conforme se aproximam, né, as eleições presidenciais. Então, no exterior, as preocupações com o conflito no Oriente Médio continuam a se refletir nos preços do petróleo. Então, nesta terça-feira, os Houthis e Yemen, apoiados por Teherã, atacaram instalações de energia e cidades na Arábia Saudita, aliada dos Estados Unidos, ferindo mais de 70 pessoas e ressaltando o risco de conflito com o Irã e transformar, né, também em uma guerra regional mais ampla. Em meio às tensões, os preços do petróleo viveram um dia de alta e atingiram nova máxima em 6 semanas. Então, no fechamento, o barril de Brent, referência internacional, subiu 0,92%. Já a West Texas, a referência dos Estados Unidos, avançou 1,71%. Então, na agenda econômica da semana, investidores seguem na expectativa por novos dados de inflação no Brasil e também nos Estados Unidos, além da decisão de política monetária do Banco Central Europeu.

Receita barra mais de 1 bilhão em pedidos suspeitos de reembolso de salário maternidade. Então, a Receita Federal, eles identificaram mais de 1 bilhão em pedidos suspeitos de reembolso do salário maternidade, feitos por empresas de fachada e outras organizações sob suspeita de tentar obter os recursos de forma indevida. Então, segundo o fisco, os pedidos apresentam indícios de irregularidades por não serem compatíveis com as regras do benefício. Então, empresas com apenas um funcionário, faturamento próximo de zero, falta de registros compatíveis nos documentos fiscais também, pedidos de valores considerados fora desse padrão, né? Então, a Receita também encontrou pedidos relacionados a seguradas, sem registros de filhos, casos em que empresários apareciam ao mesmo tempo como donos e funcionários das próprias empresas e situações em que uma mesma pessoa teria recebido vários benefícios por meio de empresas diferentes em um curto período. E se as irregularidades forem comprovadas, os envolvidos poderão ser obrigados a devolver os valores recebidos indevidamente, além de ficar sujeitos a multas e sanções administrativas e criminais. Então, um pedido de 500 mil, um dos casos analisados envolve um microempreendedor individual, MEI, do setor de entregas rápidas, que solicitou 500 mil em reembolso de salário maternidade. E, segundo a Receita, a legislação não permite esse tipo de compensação, né? Então, em outro caso, empresas com pouco ou nenhum faturamento apresentaram pedidos de valores elevados. Elas também tinham ligação com procuradores que atuavam para dezenas de outras empresas em situações semelhantes. Como foi falado, em maio, o aumento no volume de pedidos ocorreu após uma mudança nas regras de concessão do benefício. Então, lá em 2024, o Supremo Tribunal Federal declarou inconstitucional a exigência de um período mínimo de contribuição para ter direito ao salário maternidade. Então, o STF entendeu que exigir carência apenas de determinadas categorias de seguradoras e de seguradas viola o princípio constitucional da isonomia. Então, com a decisão, essas trabalhadoras passaram a ter direito ao salário maternidade sem precisar cumprir o período mínimo de contribuição, no caso exigido, né, anteriormente. Então, o reembolso do salário maternidade é permitido quando a empresa paga ou pega um benefício a uma funcionária vinculada ao Regime Geral de Previdência Social, o RGPS. E depois a empresa pode compensar, né, esse valor. Então, quando o benefício é pago diretamente pelo INSS, porém a empresa não pode pedir o dinheiro de volta nos sistemas de restituição e também de compensação. Homens também têm direito ao benefício. Então, o salário maternidade é destinado a quem precisa se afastar do trabalho por causa do nascimento de um filho, adoção, guarda judicial para fins de adoção ou aborto não criminoso. Então, o benefício dura 120 dias, pode ser solicitado pelo aplicativo Meu INSS. Embora seja destinado principalmente às mães, o salário maternidade também pode ser concedido aos pais em algumas situações previstas na legislação. Segundo o INSS, homens segurados da Previdência Social podem ter direito ao benefício do salário maternidade, da licença maternidade, quando a mãe morre durante parto ou enquanto ainda estiver no período de recebimento do salário maternidade. O benefício também pode ser concedido em casos de adoção ou guarda judicial para fins de adoção. Lembrando que podem solicitar trabalhadoras com carteira assinada, empregadas domésticas, trabalhadoras avulsas, contribuintes individuais como autônomas, também seguradas facultativas, seguradas especiais como trabalhadoras rurais. Então, esses são as pessoas que podem solicitar.
Então a Receita barra mais de 1 bilhão em pedidos suspeitos de reembolso de salário maternidade. Lembrando que o fisco encontrou empresas com faturamento quase zero, seguradas, sem registro de filhos e pedidos fora do padrão. Inclusive, empresas fraudulentas, né? 6:20. Vamos para um breve intervalo comercial da primeira parte da Hora da Corneta e já voltamos.

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19: a voz
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19: É, Cris, vamos chegando, né? Depois do friozão, final de semana, hoje uma bagualdajada.
12: Pois é, e deu até uma esquentadinha, né, Padilha?
19: Mas é, vai ter mais frio aí, vai vir mais frio.
12: Haja organismo, como dizem, né? Apesar que dizem que o vírus da gripe é um vírus, né? Mas a gente sempre acha que com a mudança do tempo tudo piora. 13 graus a temperatura neste momento, umidade relativa do ar em 69%. Tempo bom, final de tarde bonito em São Joaquim. Lembrando, hoje dia 8 é dia internacional da alfabetização.
19: Bom demais, né, Cris? Nós temos ali também, tem mais notícias aí,
12: acho,
19: pessoal?
12: Acho que não...
19: É?
12: 4h20?
19: Vai agora, vai. Pensei que era 6h20.
12: Vambora lá.
19: Olha,
12: então,
19: uma oportunidade de emprego, a empresa Solimã Engenharia está contratando pedreiro e servente de pedreiro. Contratação imediata, interessados em entrar em contato com o Danilo Solimão.
12: Ó, oportunidade aí, hein?
19: 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Repetindo, a contratação imediata, interessados em entrar em contato com o Danilo Solimão. Aí no
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19: Agora deu certo.
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12: Baita oportunidade de emprego aí, gente.
19: Imediato.
12: Na empresa Solimã Engenharia. Oportunidade de emprego para você de pedreiro e servente de pedreiro. Agora 6h27, as principais notícias desse segundo bloco. Implante contraceptivo que de repente deu errado. Mulher engravida após colocar esse implante, Padilha. Já pensou você ir lá na clínica? Você não, né? Mas tipo assim, sua futura namorada, né? Não, vamos lá, né? Vamos nos prevenir. Vai lá, coloca. Vai numa clínica, já paga caro pra colocar um implante contraceptivo e engravida. Então, uma mulher engravidou após colocar implante contraceptivo e justiça mandou clínica pagar R$30 mil para ela em Santa Catarina.
19: É, a primeira vara civil da comarca de São Bento do Sul, no norte de Santa Catarina, ela condenou a médica e uma clínica a indenizarem aí em R$30 mil uma mulher que engravidou após colocar o implante contraceptivo. E a decisão foi divulgada nessa terça-feira. E o caso corre em segredo de justiça. É complicado, né? Tu vai lá, faz tudo que tem que fazer, tu não quer ter filhos e quando vê, vai ter filho.
12: Pois é, por um erro, né? Às vezes, não sei se foi um erro, né? Vamos continuar tentando descobrir o porquê, né? A justiça apontou falhas na inserção do dispositivo. Então, teve falhas, Padilha, nas orientações prestadas à paciente e também no acompanhamento dela.
19: A fabricante do produto não foi responsabilizada.
12: É, pelo jeito estava tudo certo com o produto, mas foi na hora, lá na clínica, na hora de aplicar, né? E também dos cuidados que ela deveria ter.
19: E a mulher procurou a clínica após o fim do efeito do outro contraceptivo, né? E colocou o implante no braço esquerdo em abril de 2022.
12: Exame confirmou que o implante não estava inserido. Então, pensou que estava ali, mas não estava. Em agosto de 2022, esse exame de ultrassom no braço esquerdo confirmou que o implante não estava lá. O exame também apontou uma gestação de 6 semanas e 4 dias. Diante disso, a mulher entrou na justiça para pedir indenização por danos morais e materiais, além de pensão mensal, até o filho completar 21 anos.
19: Meu, nossa.
12: Gente, olha aí, ó. Olha, a mulher, ela entrou na justiça, ela pediu indenização por danos morais e materiais, além da pensão mensal, até o filho dela, que ela não queria, completar 21 anos.
19: É, em sua defesa, a médica e a clínica alegaram que o procedimento foi correto e que a paciente foi orientada sobre as limitações do método. Disseram também que o dispositivo foi verificado após a aplicação e que os sangramentos eram possíveis efeitos colaterais.
12: E a fabricante sustentou que o produto não tinha defeitos e que não havia relação entre o dispositivo e a gravidez. Então, a fabricante ficou isenta disso, porque realmente na parte dele estava tudo certo, né? Pelo que dá para entender, foi na hora de fazer a aplicação, né?
19: A perícia, ela fala o seguinte, né? Que a médica, que a medida realizada durante o processo concluiu que o implante nunca foi inserido no braço da...
12: Olha aí, ó. Mas olha, o processo conclui que o implante nunca foi colocado no braço da paciente.
19: É.
12: Mas como que aconteceu isso, né? O laudo apontou que o ultrassom foi feito pouco mais de 3 meses após o procedimento e deveria ter localizado o dispositivo se ela tivesse sido colocado de forma correta. Então, o perito também descartou a possibilidade de um implante ter se deslocado pelo corpo e ter parado em outros lugares. Então, para o especialista, a mancha roxa na pele e a anotação médica de que o dispositivo havia sido sentido pelo tato não são suficientes para provar que a inserção ocorreu. Então, a justiça entendeu que houve, sim, falha na aplicação. Então, com base, né, nesse laudo, a justiça entendeu que houve falha técnica na aplicação, somada à falta de exames, de checagem e a prestação inadequada de informações quando a paciente relatou as suspeitas.
19: A medida foi responsabilizada por imperícia, né? E negligência, enquanto a clínica responderá de forma solidária pelos danos. E a fabricante foi isentada por ausência de defeitos. Claro que como é que a fabricante vai responder,
12: sim,
19: se também foi aplicado no braço? Agora, se tivesse aplicado no braço...
12: E tivesse sido um problema do produto, né? Mas não foi. Foi porque ele não foi inserido, né?
19: É verdade.
12: Então, ela ficou isenta da ausência de defeitos no lote do produto e o pedido de pensão mensal foi indeferido por falta de previsão legal.
19: A condenação estabelece o pagamento de R$30.000 aí por danos morais, somando ao ressarcimento das despesas com exames, consultas pré-natais e os custos do parto.
12: Vai ter que arcar com essa parte ali, né? Os R$30.000 por danos morais, somando o ressarcimento também das despesas dos exames, consulta pré-natais e o custo do parto, mais o salário lá pro filho até completar 21 anos. Ela não... Essa daí foi longe, hein? Pedir até 21 anos.
19: Ela não é ativa?
12: Ela, ela foi inteligente.
19: Ela deu um tiro, né? Pra ver se acertava.
12: Ela pensou. Eu vou jogar um verde pra colher maduro, porque eu não vou sustentar essa criança até 21 anos. Então, foi isso, né, gente? O valor exato dos danos materiais será definido na fase de liquidação da sentença mediante a comprovação dos gastos. Mas quem tem filho sabe que R$30.000 não é nada, né, gente, na criação de um filho. Então, de qualquer maneira, vai que ela nunca queria ter um filho, né? Nessa parte, porque tem muitas mulheres que elas decidiram por não ter filhos, né? Muito pai, muita mãe, que decidiram por não ter filhos, muito pai, muita mãe, muito homem, muita mulher, né? Que decidiu por não ter filhos. E numa dessa acontece isso, né? Então, é traumático, é polêmico, gera uma polêmica muito grande, porque nessa parte, né, a gente não sabe se ela queria ter filhos mais pra frente, daí teve agora, tudo bem. O problema é se ela nunca na vida dela gostaria de ter filhos, né?
19: É complicado, Cris. Tu falou uma coisa bem certinha, se ela nunca queria ter filhos.
12: É. Porque hoje a gente sabe que muitas mulheres, muitos homens decidem por essa parte aí, por muitos motivos, ou nenhum motivo também, né? Só não querem ter filhos e pronto.
19: Não tem vontade de ter, né?
12: Não. Muitos por acharem. Tem muitos relatos, né? Relatos de pessoas do porquê não ter filhos e por que ter, né? Então tem todas essas questões que as pessoas que optaram por isso levantam, né? A questão da violência no mundo, a questão também dos gastos, se não for para ter um filho e dar tudo de bom para ele, eles não vão ter. Outros simplesmente por não quererem mesmo, e não tem explicação nenhuma, somente não querem ter filhos e pronto.
19: É verdade. Pô, tu viu o que tá rodando na internet ali sobre as fotos dos anos 80? Legal, né?
12: Pois é, gente, ontem você abria o Instagram, Facebook, sei lá mais que rede que vocês acessam aí, mas era tudo dos anos 80.
19: Legal,
12: chat,
19: né?
12: Como eu ficaria nos anos 80 era a pergunta da trend, né?
19: É.
12: Então, você não fez, Padilha?
19: Eu não sei fazer.
12: É só colocar no chat ali, gente, é bem fácil de fazer. Coloca no chat, já manda uma foto tua que você gostaria de que o chat transforme, né, nos anos 80. Eu não fiz porque eu não gosto muito de ir na manada. Geralmente eu não participo do que todo mundo gosta de participar muitas vezes, né? Mas é uma opção minha. Mas é muito fácil você fazer. Vai lá no chat e coloca uma foto tua que você gostaria. Pode ser de corpo inteiro, só de rosto. E você pede pro chat, como eu ficaria nos anos 80. E daí, se você quiser detalhes na sua foto, você coloca ali, que o chat coloca todos os detalhes, Padilha. O Padilha tá fazendo nesse exato momento como ele ficaria. Tu colocou os comandos ali, Padilha?
19: Eu não sei.
12: Como ficaria? Ah, e lembrando, gente, que não tem muitas oportunidades ali no chat, viu? Então é bom você fazer já com a foto e a descrição do que você gostaria, tudo num trechinho só, porque eu não sei quantas chances ali, mas são poucas chances de imagens que o chat te proporciona naquele dia. Daí depois, só depois de 24 horas depois, ou 48 horas, uma coisa assim. Agora 6 horas 37 minutos, enquanto Padilha está fazendo a foto dele dos anos 80. Você vai postar lá, Padilha?
19: Boa.
12: Então, ó, já procura o Instagram do Padilha para conferir como ele vai ficar lá nos anos 80, no tempo da discoteca, no tempo dos pais lá, dos avós, né? Muitas vezes nas festas e tudo mais. Então vai lá conferir. E tem essas trends que viralizam muito, muito rápido. E hoje, usando a inteligência artificial, ó, o Padilha, gente, a foto do Padilha tá prontíssima. Foi uma foto com um cavalo de fundo, um chapéu, um bigodão. Olha, gente, ele vai postar. Procura essa foto lá que ficou.
19: Ah, vou postar, vai ficar legal.
12: Ficou bonito, Padilha.
19: Mas eu sou bonito, filho.
12: É verdade, tinha esquecido esse detalhe, Padilha, que você é bonito.
19: É,
12: né?
19: Curioso,
12: Dona Custódia também sempre diz que você é muito bonito.
19: Amém,
12: importante,
19: Deus,
12: é a mãe da gente.
19: Claro.
12: Achar isso, né? Que somos muito bonitos aos olhos. Uma vez, até falando aos olhos, tem uma. Um panfleto, uma vez. Deixa eu contar essa historinha. Hoje eu tô com uma tosse alérgica horrível, gente. Por isso tá tendo esses intervalos. Mas, tipo, teve um, Padilha, uma vez um senhor que colocou num panfleto: preciso de moças bonitas, bem apresentáveis, para distribuir panfletos. Daí uma pessoa respondeu atrás, ali embaixo do anúncio, nos comentários: nós temos todos que ser bonitos aos olhos de Deus. É, mas não é Deus que tá aqui agora, ou uma coisa assim. Então eles têm que serem bonitos aos meus olhos. E aos olhos dos meus clientes. Então, assim vai, né, Padilha? Então o Padilha já tá subindo a foto dele lá da trend dos anos 80. Vão lá dar um like lá no Instagram dele. E não esqueçam de ir no nosso Instagram também. Você sabia, Padilha? Chegamos a 15 mil seguidores. Já estamos a 15 mil e poucos seguidores no Instagram da Nevasca. Seguidores reais. Eu tenho muito orgulho.
19: Isso é bom.
12: Em falar dos seguidores. Porque cada seguidor que tá lá são seguidores reais. Num mundo que hoje, para você ter monetização, você precisa muitas vezes comprar seguidores. Nós, da Nevasca FM, temos orgulho que cada seguidor que tá lá é uma pessoinha, é um seguidor real. Não são seguidores fakes, não são... Claro, com certeza tem uns fakinhos lá, né? Que criam os fakes para nos observar. Mas são bem-vindos também, porque se querem nos observar através de um fake, é sinal de que de alguma maneira não pode nos observar real, mas deve ter o real lá também, né? Então, cada seguidor ali é muito bem-vindo, são seguidores de verdade que colocaram para seguir através de algum post, de algum reels, de alguma notícia, de alguma de algum entretenimento que a gente postou ali no nosso Instagram, né? Por causa dos comunicadores também, a gente sabe, tem muitos seguidores que nos acompanham, que acompanham o Instagram da Nevasca para ver os seus comunicadores preferidos. Então é muito legal isso. 6:41. Aí, ó, Padilha já...
19: Pra mim alguma coisa pra colocar.
12: Ó, Padilha sempre coloca pra... Esses dias eu coloquei perfume de China no, na, numa foto ali, não deu certo.
19: Tava bom o perfume.
12: 6:41, enquanto eu escrevo a descrição da foto do Padilha aqui dos anos 80, vamos para um breve intervalo em comercial. Já, já voltamos com o último bloco da Hora da Corneta, as principais notícias e entretenimento aqui.
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1: Acontece, Padilha. Às vezes a IA ali, né? Por isso que tem que saber os comandos certinho, né? Pra fazer. Mas é legal, né? Brincar com a IA ali. Crianças de 10 e 11 anos furtam carro, dirigem em alta velocidade, batem em moto em Florianópolis. Então, já me admiro eles terem conseguido sair de casa, né, gente? 10 e 11 anos, gente, meu Deus. Duas crianças de 10 e 11 anos e um adolescente de 12 anos foram abordados pela polícia militar na noite deste domingo em Florianópolis após furtarem um carro, Padilha.
2: Ô, barbaridade.
1: Eles roubaram um carro e
2: Não. Mas eu vou te falar uma, aconteceu essa, nós era gurizada dessa idade mais ou menos, Cris, lá o pai e a mãe no sítio, e o pai tinha um fusquinha e tava eu e meus primos. E nós saímos, tiramos empurrado o fusquinho e comecei a mandar ele por cima na raia, na Mata do Palmeiras.
1: Meu
2: por
1: Deus,
2: tudo.
1: Eu nunca tive criança essa coragem.
2: Criança é criança, né?
1: Criança. São artes de criança, só que é uma arte perigosa, né? Porque o carro é uma arma, né, Padilha?
2: O grupo ainda se envolveu em um acidente. Ah, não, daí tu acidente de trânsito na região.
1: Eles podiam ter passado sem...
2: É verdade, nós pelo menos andávamos só nos bairros. Daí naquela época não tinha movimento, né? Então é esse grupo que roubou esse veículo, eles se envolveram num acidente de trânsito na região continental da cidade e a ação foi registrada em vídeo.
1: O veículo foi recuperado e junto com as crianças e o adolescente encaminhado à central de plantão da polícia de Florianópolis. A delegacia informou, né, que nesse caso os meninos, né, no local, os pais, né, estiveram no local, buscaram os filhos. A investigação deve continuar pela delegacia especializada do atendimento ao adolescente em conflito com a lei.
2: A chave estava dentro do carro e, segundo a PM, o carro, um Omoda 5, estava estacionado na rua 14 de Maio, no bairro Capoeiras.
1: Ele já, de certo, observava esse carro ali, sempre com a chave dentro. O veículo havia sido deixado no local por um caminhão cegonha e seria entregue a uma concessionária na terça-feira hoje. Por algum motivo, a chave reserva permaneceu dentro do automóvel.
2: E de acordo com a polícia, as duas crianças, uma de 10 e a outra de 11 anos, e o adolescente de 12, caminhavam nas proximidades. Olha, tu vê, criança de 10, daí adolescente de 12.
1: Nada a ver, né?
2: Daí caminhavam nas proximidades da.
1: Tudo criança.
2: Aí da rua Josué de Bernardi, quando avistaram o carro e perceberam que havia uma chave no seu interior.
1: Tipo assim, eles viram o carro ali. Que tal? Um teve a ideia, com certeza. Foi um. E os outros foram na manada ali.
2: É verdade.
1: De acordo com a polícia, as duas crianças, então, e o adolescente caminhavam nas proximidades do viaduto na rua Josué de Bernardi, quando avistaram, né, Padilha, o carro, perceberam que havia essa chave no seu interior ali, dando sopa. Em seguida, entraram no veículo, deram a partida e fugiram. Eu jurava que eles tinham roubado o carro do pai ali, essas coisas. Daí seria algo, né?
2: Sim.
1: Agora, roubar um carro da rua, gente, meu Deus. O grupo bateu em moto, então o grupo circulou por diversas ruas da região, ó, eles foram longe, na região continental de Florianópolis, e durante o trajeto do bairro Estreito, o carro atingiu uma motocicleta estacionada na altura, na Avenida Afonso Pena. E conforme a PM, não havia ninguém na moto no momento da colisão e o acidente resultou apenas em danos materiais.
2: E após a batida, motoboys e outras pessoas que presenciaram a situação, passaram a acompanhar o veículo e conseguiram fazer com que os menores parassem. E a polícia militar foi acionada e chegou rapidamente ao local.
1: Com certeza o motoboy já chegou ali. Que é, menino? O que você faz aqui na moto? Tá dando um cascudo, né? A polícia militar foi acionada, né? E os policiais encontraram o carro no bairro Estreito sem as placas e realizaram a abordagem dos três envolvidos que foram

0: levados à central de plantão da polícia.
1: E a criança ali, daí quem é o culpado?
0: Era um
1: os
0: carro...
1: pais não são.
0: Oi, era um carro, é um carro legal esse Ômodo.
1: Oi, quem é os culpados? Não é os pais. Complicado nessa parte, né?
0: É, gente, que essas crianças... Que horas que era isso daí? Não dizem, né? Ah, o horário dessas crianças estarem na rua, gente. É complicado. Não vamos julgar, mas é... É um caso sério. Eu fico imaginando o prejuízo que eles vão ter que arcar os pais, né? Da moto ali, porque deve ter arranhado esse carro, sei lá. E fora com a lei, né, gente? Uma carreta carregada com toras de madeira tombou na SC-390 em São Joaquim na tarde de hoje. O acidente aconteceu na localidade de Cruzeiro, logo após o trevo de acesso a Urubici, no sentido Bom Jardim da Serra.
1: Olha só, segundo informações apuradas pelo jornalismo do Norte Serra, o veículo envolvido é um caminhão Volvo de cor azul que acabou tombando sobre a rodovia.
0: Nossa, motor, de tora ainda, né?
1: Perigoso. Há casos, Cristo, vê quando é a hora da pessoa de ter passando caminhão assim de toras e pessoas, sabe aquelas casinhas de pegar ônibus?
0: Sim.
1: Esperando o ônibus e chega bem ali, estoura na época que era cordas, uhum. Né? E já houve relatos que estourou a corda ali e caiu bem na...
0: Gente,
1: na hora que é da pessoa não adianta, né? É complicado. O motorista sofreu alguns ferimentos, mas conseguiu sair na cabine por meios próprios após o acidente. O SAMU foi acionado para realizar atendimentos à vítima.
0: A Polícia Militar Rodoviária Estadual também foi comunicada e fez o atendimento da ocorrência, incluindo a sinalização e demais procedimentos necessários do trecho. Até o momento, não há informações sobre o que teria provocado esse tombamento dessa carreta, né, de toras. Olha o perigo, gente, sobre a via.
1: Perigosíssimo, né?
0: Muito perigoso. E só para relatar aqui, 6:54, inaugurou, foi ontem, né, Padilha, inaugurou a pizzaria Maria Gabriela. Só para parabenizar, que são nossos clientes, né? 33ª é a 33ª unidade. E em São Joaquim aí, com pizzas a R$35. Então, maravilhoso. Parabéns.
1: E outra coisa, né, Cris? Recheadas. Pizza recheada.
0: E gente, diz que o movimento foi... só que muita gente, pelo que a gente soube, foi pra comer no local, que não sabia que era o delivery, né? Mas é delivery, gente, então, a pizzaria Maria Gabriela. Parabéns aí aos proprietários, que inclusive são jovens, são dois jovens, né? O casal, a moça, e que são os jovens que compraram como que fala? Uma das unidades, né? Da Maria Gabriela. Então, parabéns ao casal tão jovem. Que seja um empreendimento muito legal, que vai levar delícias para muitas casas, né?
1: Agora,
0: é ótimo. Agora 6:55. Para finalizar, vamos com informações da Rádio 2.
2: O Brasil tinha, em 2025, cerca de 2 milhões de pessoas trabalhando por meio de aplicativos e plataformas digitais de serviço. Desse total, 1.200.000 atuavam no transporte de passageiros, o equivalente a quase 59% dos trabalhadores plataformizados, segundo o levantamento recém-divulgado pelo IBGE. Os dados mostram que os motoristas de aplicativo formam o principal grupo entre os trabalhadores que utilizam plataformas digitais para obter renda no Brasil. Em seguida, aparecem os serviços de entrega, que envolviam cerca de 585 mil pessoas no ano passado, e os aplicativos voltados à prestação de serviços gerais ou profissionais, utilizados por 313 mil trabalhadores. Ainda de acordo com os dados do IBGE, o trabalho por aplicativos continua sendo predominantemente masculino. Os homens representam praticamente 35% desse universo, enquanto as mulheres respondem por pouco mais de 15%. A maior concentração está na faixa etária de 25 a 39 anos de idade. Em relação à renda, os trabalhadores de plataformas receberam, em média, no ano passado, R$ 3.147 por mês, valor que é semelhante ao dos demais trabalhadores do setor privado. No entanto, a jornada média de trabalho foi maior, 44 horas e 42 minutos por semana, cerca de 5 horas a mais do que a média registrada entre os trabalhadores não plataformizados. O levantamento também aponta uma baixa cobertura previdenciária. Apenas 34% dos trabalhadores de aplicativos contribuíam para a Previdência Social em 2025. Entre os motoristas de automóveis que atuavam por plataformas, esse percentual era ainda menor, de 25,5%. Segundo o IBGE, a principal razão apontada para trabalhar por meio de aplicativos foi a flexibilidade de horários, mencionada por quase 27 de cada 100 entrevistados. Quase 25%, ou 1 em cada 4, disse ter recorrido às plataformas por não conseguir encontrar outro trabalho. Da Rádio 2, Milena Abreu.
0: Obrigada, Milena, pelas informações. Terminando aqui a Hora da Corneta, Padilha. Vamos direto com o Ronaldo Coutinho com a previsão do tempo para finalizar a Hora da Corneta.
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4: Boa noite. Tivemos um dia tranquilo hoje, as temperaturas ficaram agradáveis, as máximas ficaram aí entre 16 e 19 graus, umidade baixou. Amanhã vamos ter de novo frio, entre 0 e 3 graus nas baixadas, de 4 a 6 graus no alto, um pouquinho mais, um pouquinho menos, e a tarde passa dos 20, e tempo bom. E a perspectiva é que a gente tenha condições de chance de chuva com ou sem trovada entre a tarde ou a noite, podendo passar sem. Mantém a perspectiva de tempo bom também no decorrer, bom não estável, né? Na quinta-feira, com chuva, trovada, pode ter períodos de melhoria com aberturas de sol, principalmente à tarde, não tem assim uma hora definida. A temperatura, mesmo com a chuva, ainda fica agradável, um pouquinho de calor. Já na sexta, continua com chuva, pode ter alguma coisa forte, pontual, e vai diminuindo a temperatura, ficando mais frio ao longo da noite. No sábado também, começa com tempo mais para bom, a chance de garoa é pequena, se tiver alguma coisa bem isolada, podendo falhar, e a temperatura cai, fica mais frio à noite. Domingo e segunda, tempo bom com geada, já pode ficar próximo de zero negativo no domingo e na segunda, e com temperatura amena durante a tarde. É o frio voltando. Da Climaterra, Ronaldo Coutinho.
1: Valeu, Ronaldo Coutinho do Prado. É isso aí, frio voltando, né? Nem vou embora e já tá voltando de novo, umas barbaridades.
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Buenas, buenas, buenas noites, gauchada do meu pago, é isso aí. É, terça-feira vai se despedindo, né, gente? É, vamos chegando no Alma Campeira. É isso aí, minha gente, amiga 7, vamos levando tudo por diante. Lara Rossato, tudo se ajeita, a participação, né, dela. Minha sequência vem de Chapecó a Uruguaiana. Certo, vamos que vamos, dele que dele. Boa terça-feira a todos vocês.

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17: Olha a hora, olha a hora, olha a hora certa. Agora são 7:23. 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Boa noite, boa noite, boa noite, minha gente. gente! O que que deu aqui agora, Padrinho? Agora, aí deu certo aqui a volteada. Boa noite, minha gente, amiga. É, a terça-feira vai se despedindo devagarinho e aqui na Rádio Nevasca, o fogo de galpão, né? O fogo do galpão continua aceso. É hora de reunir a família, preparar aquele mate bem cevado e deixar a marca gaúcha tomar conta da casa. Tá começando mais uma noite de alma campeira com o Padrinho, trazendo tradição, sentimento, aquele jeitão campeiro que a nossa gente conhece, né, tchê? O Bolita, o Nicolas lá em Bom Jardim, quer curtir a marca do Ranieri Sport, a música Romance do Pito Apagado, rapaz, é, lá no Rio Grande do Sul, o Suri Lopes, o Padilha Velho, atraca uma marca pro Suri e pro Zé Velho, no Chacoai do Pandeiro, mas que tal, tocamos, é nóis, vamos deixar que vá, 7:24, 7:24, e nós vamos rodando, né, tchê? E nós vamos rodando, Chacoai do Pandeiro, aí tá, bueno, deixa eu ver aqui, vamos, opa, é já, meu amigo velho, vamos ver, deixa eu ver como é que tá volteado aqui, é, deixa eu ver aqui, aí também o Kleber velho, tio Adailto lá em Bom Jardim da Serra, rapaz, ô meu amigo, o Nego Vieira também tá ligado com a gente aí, ô, Nego, como é que tá, não tá bom? Vamos deixar que vai então as marcas.

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2: Abraço.

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0: Ponteado em uma voz que canta as coisas da nossa terra, do campo pra cidade, do rancho pro galpão, a Rádio Nevasca leva o nosso Rio Grande pra dentro da sua casa. Fica conosco, porque o Alma Campeira tá só começando, indiada. Eita, chega no áudio aqui também do nosso amigo Guilherme Lisboa, lá do Bom Jesus, rapaz, ô bicho velho, bom homem.
1: Buenas, buenas, Padilhão. Buenas, buenas, Padilhão. Guilherme Lisboa aqui do Bom Jesus. Toca pra nós aí o Roubo da Gaitaéia. Padilha, faz favor. Abraço, tudo de bom.
0: Deixa pra mim que sou canhoto. A Grazi tá de rádio ligado também, curtindo o programa. Certo, vamos com Tia Barbaridade, lembrança do passado, Bicho da Chuva com ele Medeiros e o Roubo da Gaita Velha. Na Pô, Guilherme Lisboa, no Bom Jesus, agora são 7:48.

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1: 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Ronaldo Coutinho do Prado, boa noite, Ronaldo, fala pra nós a previsão do tempo.
2: Boa noite. É, tivemos um dia tranquilo hoje, as temperaturas ficaram agradáveis, as máximas ficaram aí entre 16 e 19 graus, a umidade baixou. Amanhã vamos ter de novo frio, entre 0 e 3 graus nas baixadas, de 4 a 6 graus no alto, um pouquinho mais, um pouquinho menos, e a tarde passa dos 20, e tempo bom. E a perspectiva é que a gente tenha condições de chance de chuva com ou sem trovada entre a tarde ou a noite, podendo passar sem. Mantenha a perspectiva de tempo bom também no decorrer, bom não estável, né, na quinta-feira, com chuva, trovada, pode ter períodos de melhoria com aberturas de sol, principalmente à tarde, não tem assim uma hora definida. A temperatura, mesmo com a chuva, ainda fica agradável, um pouquinho de calor. Já na sexta, continua com chuva, pode ter alguma coisa forte, pontual, e vai diminuindo a temperatura, ficando mais frio ao longo da noite. No sábado também, começa com tempo mais para bom, a chance de garoa é pequena, se tiver alguma coisa bem isolada, podendo falhar, e a temperatura cai, fica mais frio à noite. Domingo e segunda, tempo bom com geada. Já pode ficar próximo de zero negativo no domingo e na segunda, e com temperatura amena durante a tarde. É o frio voltando. Da Climatera, Ronaldo Coutinho.
1: Valeu, Ronaldo. Obrigado pelas informações do tempo. Seguimos com os comerciais.

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8: 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A Prefeitura Municipal de Urupema, através da Secretaria Municipal do Meio Ambiente, comunica que estão abertas as inscrições para a campanha de castração de cães e gatos. Os interessados deverão procurar a Secretaria da Agricultura para realizar o referido cadastramento. Participe desta ação que contribui para o controle populacional e para a saúde e bem-estar dos animais.
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9: Olha a hora certa, agora são 8 horas e 8 minutinhos da noite, em diada.
20: 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Buenas, buenas noites, amigos e amigas. Tem coisa que o tempo não leva: o cheiro do café passando no fogão a lenha, o mate compartilhado entre amigos, o cavalo encilhado esperando no galpão e aquela saudade buena dos velhos tempos. Essa é a alma campeira, essa é a alma que a gente cultiva aqui no Alma Campeira nesta terça-feira. O Padrão abre as porteiras da tradição e convida você para prosear através da música. E nós vamos com As Razões do Boca Brava, na sequência Luiz Carlos Borges, Mauro Ferreira, Milongão de La Sartoro, Leonardo, Céu, Sol, Sul, Terra e Cor. Que terça-feira buena a todos vocês.

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16: Olha a hora, olha a hora certa. Agora são 8h26 da noite, indiada. 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Vamos que vamos.

0: Indiada, minha gente, estamos chegando de novo, né, Indiada? Vamos que vamos, dele que dele. Quero mandar um forte abraço pra doutora Paloma. É isso aí, a doutora veterinária Paloma. Agora são 8:27. É isso aí, um abraço aí pra dona Paloma, doutora. É, ela que é medicina de grandes animais, responsável técnica aí de eventos, rodeios, cavalgadas, exame dos cavalos e atendimento, né, tia? Um abraço, quem quiser fazer essas festanças, fala com a doutora Paloma, que ela é prática, ela é profissional nesta área. Bueno, vamos que vamos dele, que dele, deixa eu ver como é que tá a lida por aqui, aí meu amigo Alexandre Domiro, né, Alexandre, velho, como é que tá a lida, me só guasquendo, as a taura, velho, esse é bagual igual o Adailton, vocês conhecem o Adailton Alves, lá do Bom Jardim da Serra, é o Darlan Cascais, lá do Rio Crioulas, é o Suvinil, ô Suvinil, como é que tá, Suvinil, tá bom, homem, ei, Suvinil, a lida, ô Juliano, como é que tu tá, Juliano? Tá bom, homem? Vamos que vamos, seu Juliano, velho. Azá, taura, velho. É, meu grande amigo Juliano, de rádio ligado com a gente. Um abraço. Como é que tá ali, amigão?
1: Boa noite, Padilhão. Ô, Padilhão, toca Perfume de China aí, fazendo um favor pra nós. Um abraço pro amigo.
0: Ó, deixa pra mim que nós rodamos Perfume de China pra vocês aí. Deixa pra mim que sou canhoto, deixa pra mim que sou canhoto, meu amigo velho. Tá bueno? Agora vamos com Vida na Estância do Crioulo dos Pampas. Essa quem pediu foi o Roberto. Coxilha Pobre, pra Milena e também pra Marília, pro Fernando e também pro nosso amigo Senoir. Eles pediram Coxilha Pobre aí da a final da 31ª Sapecada da Canção Nativa. E na sequência eu quero mandar pro Beto Macedo e o Juliano a marca Perfume de China e também pro Cartaxo Julinho. As que coisa boa, indiada. É nóis, né, tchê? É nóis, é nóis na voz, como diz o ditado, é nóis na voz. Barbaridade, noite véia especial de primeira, essa noite de terça-feira grongreira, aqui na nossa região, né? Buenas. Então vamos deixar que vá, porque tem coisas que a gente não pode faltar numa noite de terça-feira. Uma boa companhia, uma marca gaúcha de fundamento. Então aumenta o volume do rádio, ajeita, mate e deixa teu coração viajar, galopar pelas estradas de chão batido, pelas tropeadas e pelos rodeios da nossa querência. Aqui é Rádio Nevasca, aqui é Alma Campeira, aqui é o Padilhão, mas que

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12: Olha a hora, olha a hora, olha a hora certa. Agora são 8h44, minha gente. Buena. 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Do litoral à serra até a fronteira. Levantando por madeira, né, gente? Buenas, buenas, buenas noite, amigos e amigas. Abrimos a cancela do último bloco musical. E é pra você que tá no serviço, no rancho, na estrada, ou descansando depois de um dia de lida, receba o nosso abraço bem apertado, daquele de pião de fundamento, que não falte saúde e paz, amizade, um bom mate pra acompanhar-te. A noite é nossa, a música é gaúcha e a companhia é você. Rádio Nevasca e Padilhão, juntos em mais uma noite aí de Alma Campeira. Ô, oh, Indiada, vamos que vamos, dele que dele.
13: Padilhão, tudo bem, primo?
12: Oi, Maikele, prima.
13: Você fazer a gentileza de mandar.
12: Fala, Maikele.
13: A música Carro de Boi com os Farrapos.
12: Tá bueno,
13: é, tá bueno, tá lá pro pessoal, tá do bueno. Canecão, que estão lidando com, ajeitando as coisas pra carreira do dia 13. Mandar um abraço pra dona Valdira, pro tio Pedro,
12: tá
13: pro, Canecão, pro Adrian, tá pra Duiane, pro Kian. Se puder fazer essa gentileza, fico muito agradecida. Boa noite, meu amigo. Deus abençoe.
12: Valeu, tio Neco. Tá com 90 e tantos anos, né? Tio Neco, o Pedrinho, rapaz. É, meu. Ô, Tato, como é que tá a vorteada, Tato? É, vamos que vamos, né? Ô, Filipão Araújo, você tá de rádio ligado com a gente aí ou não? Ô, o Jorgão, meu. Jorgão mandou um ardo pra nós aqui, meu grande amigo Jorge, rapaz. O Jorge Paulo Ribeiro. Jorge Ribeiro, grande amigaço. E aí, Jorgão, como é que tu tá? Me tá bom?
14: Buenas, buenas, buenas, Padilhão, tudo bom? Como é que tá a temperatura na São Joaca dessas noite fria de inverno? Padilhão, se sobrar espaço, tempo, toca uma do Grupo Rodeio, qualquer uma do Grupo Rodeio aí pra nós relembrar os tempos bons de antigamente.
12: Tá bueno, deixa pra mim que sou canhoto. Ô, Jean, mas onde é que tu andava, Jean?
15: Buenas, Padilha. Meteu, meu amigo velho, bom. Mas acho que não prosseguimos, mas tô na audiência. Chego tarde em casa, já não dá mais tempo de pedir música, mas temos agarrado.
12: Então tá bom, vou aproveitar a carona e mandar pra você também, eu já. A música Sorte a Cavalo do Grupo Rodeio. Mas agora iniciamos o bloco com Carro de Boi, Liberdade Campeira, pro povo do Canecão.

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Mas que marca baguala dos tiranos, minha gente do sul, e depois sorte a cavalo, vocês curtiram o carro de boi, e o programa chegou na reta final, benção mãezinha do meu coração, benção paizinha do meu coração, te amo muito minha mãe, te amo muito meu pai, um abraço, um queijo, uma melancia, uma gila de brinde a todos vocês, fiquem com Deus que eu vou com ele, e vocês vão ficar na sintonia da Voz do Brasil, avisando que amanhã eu começo às 14h, nós vamos até às 22h, tá bom? O pessoal vai pra Lages, pra reunião, e nós vamos fazendo essa ponte pros amigos, pro Adilson, pra Cris. Amanhã, às 14h, nós já estamos aqui abrindo o programa da tarde. E avisando que amanhã no programa da tarde vai ter os 10 litros de combustível do posto Caminhos da Neve, certo? Vamos até às 4, depois das 4 sucanta, né? E daí segue a lida até às 10 com o programa do padre amanhã. Fui, fica com Deus que eu vou com ele.

0: 9 horas.
1: 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As notícias do governo federal que movimentaram o país no dia de hoje.
2: Olá, boa noite.
3: Boa noite para você que nos acompanha em todo o país.
2: Terça-feira, 8 de setembro de 2026.
3: Vamos aos destaques do dia.
2: Proteção da biodiversidade.
3: Novas unidades de conservação ambiental são criadas no Amazonas e no Piauí.
2: Decretos também formalizam concessões para manejo florestal sustentável.
3: Doenças raras. 65 em cada 100 mil brasileiros convivem com alguma condição de saúde incomum.
2: O Sistema Único de Saúde acolhe pacientes, realiza o diagnóstico e realiza acompanhamento multidisciplinar.
3: Quem fala sobre o assunto é Natan Monsores, coordenador de doenças raras do Ministério da Saúde.
4: Em sua maioria, essas doenças são doenças de origem genética que afetam predominantemente crianças, mas também podem acontecer em adultos, em pessoas idosas.
2: Semana da Pátria.
3: Brasil celebra os 204 anos da independência.
2: E você vai conhecer alguns dos heróis que ajudaram a construir a nação brasileira em reportagem especial de Luana Karen.
5: A praça que abriga os três poderes da República em Brasília também guarda a memória daqueles que se dedicaram a um ideal de nação. O livro de aço reúne os nomes dos heróis brasileiros oficialmente reconhecidos.
3: Hoje na apresentação da Voz do Brasil, eu, Mariana Jungmann e Luciano Seixas.
2: Acompanhe a gente ao vivo, acesse radiogov.ebc.com.br ou canal Gov na sua TV aberta.
3: Novas unidades de conservação ambiental foram criadas a partir de decretos assinados hoje.
2: As medidas também criam e ampliam reservas de desenvolvimento sustentável e parques nacionais.
3: As ações marcaram as celebrações pelo Dia da Amazônia, comemorado no último dia 5.
5: Em comemoração ao Dia da Amazônia, celebrado em 5 de setembro, foram criadas 4 reservas de desenvolvimento sustentável no Amazonas. As unidades ficam na região de influência da BR-319, no sul do estado, e somam cerca de 669 mil hectares. O ministro do Meio Ambiente e Mudança do Clima, João Paulo Capobianco, disse que é preciso agir de forma preventiva diante das mudanças provocadas pela pavimentação de rodovias.
6: A presença do Estado precisa se antecipar às pressões decorrentes da ampliação do acesso, pois os anúncios de abertura ou de asfaltamento estimulam a ocupação desenfreada.